0: história com ali, parecia a cidade que a gente viu nos filmes europeus.
1: São Miguel das Missões, que esse ano estamos comemorando 400 anos da história das missões.
2: E as pessoas só conhecem a cidade de Olinda pelo carnaval, mas muita coisa em Olinda aconteceu primeiramente.
3: Hoje na apresentação da Voz do Brasil, Luciano Seixas e eu, Mariana Jungmann.
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3: O governo brasileiro abriu processo para avaliar a adoção de medidas de reciprocidade em resposta às tarifas impostas pelos Estados Unidos.
4: A análise tem como base a Lei da Reciprocidade Econômica, que permite ao Brasil adotar medidas para responder a ações comerciais consideradas prejudiciais ao país.
3: O Ministério das Relações Exteriores também informou a solicitação de consultas diplomáticas com o objetivo de buscar uma solução por meio do diálogo.
4: Enquanto isso, o governo brasileiro seguirá defendendo o multilateralismo e buscando novos mercados para os produtos brasileiros.
3: Uma resolução do Ministério de Minas e Energia define diretrizes para o combate a fraudes e adulterações no mercado de combustíveis e de derivados de petróleo.
4: A norma também apresenta medidas para o fortalecimento da fiscalização pela Agência Nacional do Petróleo, Gás Natural e Biocombustíveis, ANP.
5: O objetivo da norma é fortalecer a fiscalização do mercado de combustíveis. Elaborada pelo Conselho Nacional de Política Energética, o documento estabelece a atuação da Agência Nacional do Petróleo, Gás Natural e Biocombustíveis nas ações preventivas de fiscalização dos agentes regulados, nas atividades de produção, importação, distribuição e revenda varejista de combustíveis e derivados de petróleo. Assim, a ANP poderá fazer a identificação antecipada de falhas e a adoção de medidas corretivas para manter o adequado funcionamento dos equipamentos, contribuindo para o aumento da confiabilidade e segurança operacional. A norma determina ainda um maior intercâmbio de informações eletrônicas com institutos de defesa do consumidor, ministérios públicos, polícias civil e federal e Inmetro. Caberá também à ANP combater as fraudes no setor, com atenção especial para matérias-primas, tipos de petróleo utilizados, os derivados e biocombustíveis produzidos, atestando anualmente que a produção está adequada ao processo produtivo, garantindo uma maior confiabilidade aos consumidores. Nazi Brum para a Voz do Brasil.
3: Quem negociou dívidas de cartão ou de contrato com o FIES não pode realizar apostas nas chamadas bets.
4: De acordo com o Ministério da Fazenda, cerca de 800 mil pessoas estão impedidas por conta das renegociações.
3: A restrição também abrange beneficiários de programas sociais e aqueles que decidiram aderir à plataforma de autoexclusão.
6: Mais de 800 mil pessoas que renegociaram dívidas estão impedidas de apostar em plataformas autorizadas pela Secretaria de Prêmios e Apostas, a SPA. Desse total, aproximadamente 794.200 estão relacionadas à modalidade voltada a inadimplentes e 33.120 ao Fundo de Financiamento Estudantil, o FIES. Também há bloqueios para beneficiários do Bolsa Família e do Benefício de Prestação Continuada, o BPC. Segundo o Ministério da Fazenda, essas restrições seguem uma decisão do Supremo Tribunal Federal, o STF. Outra opção é a plataforma centralizada de autoexclusão, que permite solicitar o bloqueio de acesso às plataformas autorizadas. Já foram registrados mais de 1.200.000 pedidos. A plataforma também oferece cursos gratuitos sobre aspectos comportamentais e financeiros relacionados às apostas. Ainda um autoteste de saúde mental, com informações sobre riscos associados a apostas e pontos de atendimento no Sistema Único de Saúde, o SUS. Para obter mais informações e entrar na plataforma de autoexclusão, acesse gov.br/fazenda. Dilson Santa Fé, para a Voz do Brasil.
4: Pois é, e o vício em apostas, especialmente entre os consumidores que utilizam casas ilegais, vem preocupando os órgãos de controle do governo federal.
3: Para reduzir os prejuízos, uma portaria regulou as publicidades das casas de apostas, as chamadas bets.
4: Entre os órgãos envolvidos na regulação e fiscalização dessas propagandas está a Senacom, a Secretaria Nacional de Defesa do Consumidor.
3: E esta semana o tema foi discutido em oficina promovida pela Secretaria com PROCONs de todo o país.
4: Hoje nós conversamos mais cedo sobre o assunto com o secretário da Senacom, Ricardo Morishita. Acompanhe.
3: Secretário Ricardo Morishita, bem-vindo à Voz do Brasil. Prazer ter o senhor com a gente. Bom, secretário, essa semana a Senacom promoveu duas oficinas voltadas para as entidades do Sistema Nacional de Defesa do Consumidor, né? Uma delas reuniu os PROCONs de todo o Brasil para tratar de crédito ao consumidor, fiscalização e combate ao endividamento. Queria que o senhor falasse para a gente, então, o que foi abordado e como os PROCONs podem ajudar nesses problemas das famílias.
7: Muito bom. Olha, esse é um tema que tem preocupado todos os consumidores, o endividamento. Ele é um tema muito relevante. A primeira medida é trocar informações. A segunda é trabalhar na prevenção, combater tudo aquilo que pode ser combatido preventivamente. E depois verificar os efeitos para que na reparação, na negociação da dívida do consumidor, a gente consiga dar sempre a melhor proteção.
4: Tem uma outra oficina, que a Mariana falou de duas, né? Que seria a capacitação desses órgãos de defesa do consumidor em relação às bets, né? As apostas de cota fixa, chamadas bets, que hoje é um problema nacional, né? Se não mundial. O que foi abordado nessa capacitação, secretário?
7: Olha, basicamente a gente estava bastante preocupado com a questão da publicidade. Essa oficina, ela reuniu, eu acho que isso é importante a gente comentar, os três grandes setores públicos, a área pública que tem poder de fiscalizar e ajuizar ações. Então, nós tivemos lideranças dos PROCONs, das cinco regiões do país, nós tivemos promotores que estão trabalhando com esse tema e também a Defensoria Pública, porque a tutela, a proteção e o acesso dos consumidores carentes individualmente, você tem a Defensoria trabalhando. E os três juntos, além de trocar informações, a gente pôde olhar, sobretudo, para como isso chega para o nosso consumidor. E o foco é sempre o combate. O combate à ilegalidade, o combate daquelas que são legalizadas, mas estão cometendo abusos. E o foco é sempre você ajudar nesse mecanismo de prevenção.
3: Inclusive, a gente teve recentemente uma portaria interministerial, né, para tratar dessa questão da publicidade das bets. E a Senacom faz parte desse grupo aí de organismos do governo que montaram essa portaria.
7: Exatamente. Isso é fundamental, né? Você vê o Estado trabalhando junto, coordenadamente, melhora, potencializa os efeitos no dia a dia do nosso consumidor.
4: As plataformas que estão regularizadas, né, junto ao governo federal, estão autorizadas a funcionar, tudo certinho, elas também têm limites, não é isso, secretário? O que as propagandas delas não podem conter, por exemplo?
7: Olha, eu acho super importante, mas eu posso fazer uma observação? O primeiro grande alerta para o consumidor: cuidado com as ilegais. Não há como ganhar com as ilegais. Elas estão descumprindo a norma, não recolhem os valores, não tem segurança para o jogo. É perda certa. Jogar numa bet ilegal é um prejuízo gigantesco para os consumidores, para o bolso dele e para a saúde dele. Então a gente faz esse primeiro alerta. Cuidado, consumidor. Cuidado com a bet ilegal. Essa é a primeira grande frente. A segunda, Luciano, é aquela para as legalizadas. E aqui, acho que tem uma contribuição importante, uma clareza que o Estado brasileiro está dizendo. Três frases que ajudam a gente a entender quais as cautelas que o consumidor jogador, o consumidor apostador precisa ter. A primeira delas é o que o Ministério da Fazenda diz: jogar faz você perder dinheiro. Você perde, a regra é perder. Por isso, toda publicidade. Por exemplo, aquela que mostra que houve um consumidor que ganhou, aí mostra lá que aquele foi o premiado, mostra o valor que foi premiado. É enganoso, porque a regra é perder. Em mais de 90% dos jogos, em mais de 97%, 94%, eu tive agora no Espírito Santo, o Ministério Público fez uma mensuração, pelo menos 94% dos jogos são perdidos, o consumidor perde. Mostrar que ele está ganhando é uma enganosidade, não pode, essa é uma questão. A segunda questão, como jogar? A regra é perder? Aquele que vai na internet ensinar como a pessoa ganha é profundamente enganoso. Como é que você ensina alguém a ter sorte? Quando, na maioria das vezes, você vai perder. Porque é essa a primeira frase de advertência que precisa ser observada. Você vai perder. Você joga por entretenimento, é para se divertir, mas não porque você vai perder. Essa é a primeira frase. E toda publicidade que for contrária a essa frase, ela é enganosa. Essa é a primeira regra. Você vai perder. A segunda regra, que essa diz respeito à saúde e à segurança dele, pode causar dependência. É sério isso. Porque é biológico. Há uma interferência no comportamento biológico. Então, pode viciar. Porque pode viciar, tem uma regra importante. Quando você faz uma publicidade e facilita o jogo, quando você, por exemplo, você, o consumidor entra ali e aí tem, por exemplo, um botãozinho para turbinar a jogada. Olha, turbinar a jogada, você está incentivando ele a jogar mais. São mecanismos que podem causar vício, dependência. Bonificar é proibido. Por quê? Porque a bonificação, você vai entrar na Bet, já ganha bonificação, é objetivo, é proibido. É prática abusiva. A 14.790, que é a lei que regulamenta, proíbe, e a portaria 73 interministerial diz a mesma coisa. Por quê? Porque na hora que você dá o bônus, você está incentivando a pessoa a jogar e está aumentando o risco em relação à sua saúde e sua segurança. Jogar pode causar dependência. Você perde dinheiro, pode causar dependência. É o Estado brasileiro dizendo isso. E a terceira coisa, qual é? É aquela que também machuca muito o consumidor. É quando se diz: apostar não é investimento. Não é. Não pode se dizer que é investimento. Não pode se criar cursos, né? Eu vi uma vez um influenciador dizendo assim: apostar é igual fazer investimento. Você precisa ter resiliência. Você precisa ter força, mesmo perdendo. Se você não continuar jogando, você vai perder mais ainda. É profundamente enganoso.
3: Então, só para a gente concluir, secretário, quais são os canais de denúncias para quem observar propagandas de bet que estejam aí infringindo todas essas regras? Olha, ou propagandas de bets ilegais?
7: Perfeito. Há sempre o canal do Fala BR, que ele pode entrar e pode fazer a sua denúncia. Mas lembra, se a gente está falando das bets legalizadas, aquelas que são autorizadas a funcionar, essa ela tem o consumidor.gov.br, porque elas são obrigadas a se registrar ali. Agora, tem uma dica que eu acho que é bacana. Como é que você sabe que uma bet é legalizada ou não?
3: Tem um site que você pode conferir.
7: Tem um,
3: né?
7: Site. Essa é uma boa, exatamente. É o
3: eu
7: site.
3: Já fiz entrevistas
7: boa,
3: antes sobre
7: boa,
3: isso.
7: É isso mesmo. É a Secretaria de Prêmios e Apostas, que tem lá um site, e todas as legalizadas estão ali. Agora, a dica mais prática. Veja se ela é bet.br. Ela pode ter qualquer nome, mas tem que ter o nome dela, .bet.br. Se não tem, precisa tomar cuidado. Tem uma exceção também. Tem 6 estados que regulamentam bets: Rio, Minas Gerais, Paraná, Paraíba, Maranhão, Sergipe e Tocantins. Até agora são 6. 21 é fácil, em 21 estados.
3: Bet.br.
4: Muito bem, nós conversamos com o Ricardo Morichita, secretário nacional de defesa do consumidor. Muito obrigado por sua entrevista aqui à Voz do Brasil.
7: Uma alegria estar com vocês, sempre à disposição.
3: Será realizado neste final de semana um mutirão com 10 mil vagas de atendimento em agências da Previdência Social.
4: Para participar, o cidadão deve realizar o agendamento previamente pelo site ou aplicativo Meu INSS ou pela Central 135.
3: E fique atento, golpes e informações falsas sobre benefícios previdenciários têm feito cada vez mais vítimas.
4: Para acessar serviços com segurança e evitar fraudes, aposentados, pensionistas e demais segurados devem utilizar apenas os canais oficiais do INSS.
3: O Meu INSS reúne mais de 100 serviços e permite resolver diversas demandas sem sair de casa.
8: A Ivanilce da Silva Santos é aposentada em Rio Branco, no Acre, e conta que sempre que precisa, usa o aplicativo Meu INSS.
9: Sempre está assim, eu uso qualquer hora, através do Gov, né? Eu consigo entrar no Meu INSS e fazer tudo que eu quero pelo celular.
8: Atualmente, mais de 100 serviços do INSS são oferecidos de forma digital pelo aplicativo ou pelo site Meu INSS. A ferramenta foi criada para simplificar o acesso a serviços e evitar filas nas agências. E hoje, 6 em cada 10 requerimentos já são feitos pelas plataformas, segundo a diretora de Tecnologia da Informação do INSS, Aruana Espíndola.
10: Os principais serviços, além do requerimento de benefício por incapacidade, que hoje também é feito de maneira digital, além disso, salário e maternidade, pensão por morte e aposentadorias também são efetuados por esse site ou aplicativo.
8: Para acessar o Meu INSS, basta ter cadastro no gov.br. Mas quem ainda não tem, pode usar a própria plataforma para solicitar. Além da senha, o aplicativo oferece o duplo fator de segurança, mas é preciso tomar alguns cuidados para evitar golpes, como não compartilhar senhas e nem confiar em mensagens, solicitando dados, se passando pelo INSS. Reportagem Gabriela Noronha.
4: Você que é estudante e está escolhendo qual faculdade cursar, uma plataforma do Ministério da Educação pode te ajudar nessa missão.
3: É o Sistema Eletrônico de Acompanhamento de Processos da Educação Superior, o EMEC. A consulta é gratuita e pode ser feita diretamente pela internet.
4: Pelo EMEC, você pode verificar a situação cadastral e conferir as notas de qualidade de faculdades, universidades e cursos de graduação e pós-graduação no Brasil.
11: Estudantes podem verificar se os cursos de graduação e as instituições em que estudam ou desejam ingressar estão devidamente credenciados, reconhecidos ou autorizados pelo Ministério da Educação. A consulta ocorre por meio do Sistema Eletrônico de Acompanhamento de Processos da Educação Superior, o EMEC. O sistema gerencia, regula e monitora as faculdades, as universidades e os cursos de graduação e pós-graduação no Brasil. Instituições sem credenciamento e cursos sem autorização não podem funcionar. Já sem reconhecimento, os cursos não podem ter seus respectivos diplomas emitidos e validados. Ao consultar a instituição, também é possível verificar o índice geral de cursos e o conceito institucional. Eles são indicadores de qualidade do MEC, calculados pelo INEP. Rafael Arruda, diretor de Política Regulatória da Secretaria de Regulação e Supervisão da Educação Superior do MEC, destaca a importância de o estudante consultar esses indicadores.
12: É importante que as pessoas entendam a necessidade de observar essas informações para que possam fazer seus cursos em instituições adequadas, corretas e, ao mesmo tempo, de qualidade, e seus cursos também.
11: Antes de serem reconhecidos pelo MEC, os cursos de graduação passam por diferentes etapas de regulação da educação superior. O curso autorizado é aquele que recebe permissão para iniciar seu funcionamento e ofertar aulas. Já o reconhecimento é a confirmação para que o diploma tenha validade oficial em todo o país. Reportagem Júlio César de Oliveira.
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3: Próxima segunda-feira é o Dia Nacional do Patrimônio Histórico.
4: O patrimônio é o legado do nosso passado, aquilo com que convivemos hoje, e é considerado de valor excepcional para a humanidade, como define a Unesco, a Organização das Nações Unidas para a Educação, a Ciência e a Cultura.
3: No nosso primeiro episódio da Voz do Brasil, vamos falar sobre patrimônios mundiais localizados aqui no Brasil. Acompanhe.
14: Identidade e tradição. Cada pedacinho desse país, que recebeu o título de Patrimônio Histórico Mundial, preserva a memória e garante a riqueza da história por gerações. O Brasil possui 26 locais que receberam essa classificação, seja pela importância da arquitetura e da cultura ou pela beleza natural e ambiental. Então, já que estamos pertinho do Dia Nacional do Patrimônio Histórico, vamos conhecer 3 desses lugares que já ganharam esse reconhecimento mundial da Unesco. Nossa primeira parada é no Nordeste do país. Vamos até Olinda, em Pernambuco, conhecer o centro histórico. Ao caminhar pelas famosas ladeiras da cidade, encontramos igrejas centenárias, conventos e casarões coloridos. O guia turístico Júlio de Paula diz que Olinda não se resume aos famosos bonecos gigantes.
2: As pessoas só conhecem a cidade de Olinda pelo carnaval, mas muita coisa em Olinda aconteceu primeiramente. A primeira ordem dos carmelitas do Brasil é em Olinda, primeiro convento franciscano do Brasil é em Olinda, primeira catedral que está de pé, né, nos dias de hoje, de 1537, Catedral da Sé, é antigo, primeira faculdade de direito, primeiro hospital do Brasil, enfim, muita coisa primeiro em Olinda, é o início da colonização.
14: E agora a gente viaja para outro destino. Estamos em... E agora a gente viaja para outro destino.

0: com destaque para São Francisco de Assis, feita pelo artista e arquiteto Aleijadinho. Além disso, podemos ver a história do Brasil por toda parte, como as minas de ouro, uma importante influência dos africanos, como nos conta Jim Neguinho.
1: Eram pessoas escravizadas, engenheiros, mineradores de regiões específicas do continente africano, que foram trazidos para aquelas condições de escravos para trabalhar na mina de ouro. Os portugueses trouxeram para Ouro Preto mão de obra especializada esse tipo de mineração. Então eu super recomendo conhecer a mina de ouro e a senzala, conhecer esse legado do povo africano aqui na nossa cidade.
0: E para fechar a nossa viagem, atravessamos o país e vamos percorrer mais de 1.800 quilômetros para o nosso próximo destino. Estamos em São Miguel das Missões, no Rio Grande do Sul. Aqui é possível conhecer os trabalhos dos jesuítas durante os séculos 17 e 18. A principal atração da cidade é o sítio arqueológico de São Miguel Arcanjo. À noite, o turista pode participar de mais um espetáculo. Quem nos conta é a guia Cris Bueno.
2: De noite tem um espetáculo de som e luz, que é um dos espetáculos mais antigos do país, desde a sua criação, que jamais foi interrompido.
0: A Cris Bueno também falou sobre uma famosa tradição na cidade.
2: São Miguel também é reconhecido como a terra dos benzedores. Tem vários benzedores que atendem na sua própria casa. Benzimento era indígena e foi passando de pai para filho.
0: E só de falar desses três lugares, já deu para perceber que o Brasil é muito rico de história e de patrimônios, não é mesmo? Para conferir a lista de patrimônios mundiais reconhecidos pela Unesco, é só acessar o site whc.unesco.org. Aqui é a Raquel Mariano e nos encontramos na nossa próxima viagem. Até lá!
3: Bom, e na próxima sexta-feira a gente traz mais um episódio da Voz pelo Brasil. Dessa vez a gente vai falar sobre folclore e trazer o Boi Bumbá do Maranhão.
4: E essas foram as notícias do governo federal.
3: Uma realização da Secretaria de Comunicação Social da Presidência da República.
4: Com produção da empresa Brasil de Comunicação.
3: Fique agora com as notícias do Poder Judiciário e do Congresso Nacional. Boa noite, um bom fim de semana.
4: A gente volta na segunda-feira. Boa noite.
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7: Prazo para envio de propostas de modernização do sistema de justiça termina neste sábado.
8: STJ mantém multa do Ibama à importadora que comprou borboletas mortas da China.
7: Amanhã é o último dia para informar sobre o transporte gratuito de indígenas no dia das eleições.
8: Boa noite, eu sou Marcela Luiza.
7: E eu sou Walter Lima.
8: Nesta semana, o presidente do Supremo Tribunal Federal e do Conselho Nacional de Justiça, ministro Edson Fachin, e o presidente do Banco Central, Gabriel Galípolo, revisaram uma portaria conjunta que cria um grupo executivo responsável por desenvolver as bases de sistema nacional de registro, rastreabilidade e controle da cessão de créditos de precatórios.
7: Na ocasião, o ministro Edson Fachin destacou que o objetivo da iniciativa é garantir mais transparência e segurança. Vamos ouvir um trecho.
9: O objetivo dessa nova regulação, obviamente, não é impedir a circulação de créditos, mas sim de garantir que ocorra com transparência, segurança jurídica, rastreabilidade e proteção aos credores, especialmente aos credores em situação de vulnerabilidade.
8: A nova regulamentação torna obrigatória a escritura pública na primeira transferência do precatório.
7: A medida busca garantir ao credor informações claras sobre o valor atualizado do crédito, o preço negociado e as consequências da operação.
8: O Superior Tribunal de Justiça restabeleceu a multa aplicada pelo Ibama a uma pessoa que comprou 158 borboletas mortas da China sem autorização dos órgãos ambientais.
7: Para os

0: Ministros, o ato constitui infração à legislação ambiental. Fátima Uchoa.
1: As borboletas mortas seriam utilizadas na fabricação de quadros. A compradora alegou que a proibição de introduzir espécime no país sem autorização só seria aplicada à importação de animais vivos. Após o argumento ser rejeitado em primeira instância, o TRF4 o aceitou. Já a primeira turma do STJ restabeleceu a multa de R$ 33.600. Seguindo o voto da ministra Regina Helena Costa, que prevaleceu no julgamento, o colegiado considerou que a legislação que proíbe a introdução no território nacional de animais estranhos à fauna brasileira não distingue entre espécimes vivos e mortos. Assim, basta que um espécime animal ingresse no território nacional sem a licença para que haja infração.
2: Termina amanhã o prazo para que instituições públicas, privadas e da sociedade civil possam apresentar propostas para modernizar o sistema de justiça.
0: As sugestões devem buscar mais eficiência, transparência, acesso à justiça e fortalecimento da governança, com baixo ou nenhum impacto fiscal.
2: Cada instituição poderá apresentar uma única contribuição diretamente por meio de formulário disponível no site do STF, com envio de resumo escrito de até 4.000 caracteres.
0: As contribuições serão comprovadas pelo Grupo de Estudos para a Modernização do Sistema de Justiça, criado pelo presidente do Supremo, ministro Edson Fachin, no âmbito do Centro de Estudos Constitucionais do Tribunal.
2: Sábado é o último dia para informar sobre transporte de eleitores de aldeias indígenas e moradores de zonas rurais, quilombos e outras comunidades tradicionais.
0: O prazo é para o transporte gratuito no dia das eleições. Fábio Ruas.
3: Responsáveis por repartições e unidades do Serviço Público Federal, Estadual ou Municipal devem informar ao juízo eleitoral o número, a espécie e a lotação dos veículos e das embarcações. O dia 15 de agosto também é data limite para informar itinerários, horários e modalidades de transporte que serão ofertados gratuitamente nos dias de votação. Candidatas, candidatos, partidos, federações, coligações ou qualquer pessoa não podem fornecer transporte a eleitoras e eleitores no dia da votação.
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0: Boa noite.
2: E um bom fim de semana.
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1: Eu sou Humberto Pinheiro e estes são os destaques de hoje do Jornal do Senado, que começa agora. Senado aprova sistema de alerta para localizar pessoas desaparecidas. Alcolumbre destaca produtividade das semanas de esforço concentrado. Cidadania digital pode virar parte da educação básica para prevenir riscos no ambiente virtual. Boa noite. O Brasil registrou 43.828 desaparecimentos só no primeiro semestre de 2026, segundo dados do painel estatístico do Sistema Nacional de Informações de Segurança Pública do Ministério da Justiça. Para mudar esse cenário, a Comissão de Direitos Humanos aprovou a criação de um Sistema Nacional de Alerta para ajudar a localizar pessoas desaparecidas. Repórter César Mendes.
2: O projeto da senadora Damaris Alves, do Republicanos do Distrito Federal, determina que as buscas comecem logo após o registro da ocorrência e classifica os casos como voluntários, involuntários ou criminosos, cada um com seu protocolo específico. Avisos de alerta serão enviados por aplicativo e internet a pessoas que possam ajudar nas buscas com base na localização da ocorrência. Alterações feitas na proposta original ampliam o conceito de desaparecimento involuntário para incluir grupos vulneráveis como crianças, idosos e pessoas com deficiência, e passam a usar o termo desaparecimento criminoso no lugar de desaparecimento forçado, como explica a senadora Roberta Scioli, do Republicanos de Roraima, que leu o relatório.
3: Essa alteração busca evitar o uso inadequado da expressão desaparecimento forçado, que já possui sentido jurídico próprio no direito internacional e no ordenamento jurídico brasileiro.
2: A proposta vai passar por votação em turno suplementar antes de seguir para a Comissão de Constituição e Justiça.
1: O senador astronauta Marcos Pontes, do PL de São Paulo, criticou a medida provisória que prevê a avaliação pelo Ministério da Educação da proficiência dos médicos recém-formados por meio do Exame Nacional de Avaliação da Formação Médica, o ENAMED. Ele defendeu o projeto de lei de sua autoria que prevê a aplicação do exame pelo Conselho Federal de Medicina como requisito para o exercício profissional. Marcos Pontes destacou que um conceito básico da administração é que quem executa não fiscaliza a própria execução. Assim, para ele, quem executa a formação, ou seja, o Ministério da Educação, não pode fiscalizar a própria formação, o que seria um erro grosseiro.
4: Quem tem que fazer esse exame, quem tem que executar esse exame, tem que ser o Conselho Federal de Medicina, que é o órgão preparado para isso, formado por seus pares, os médicos, são aqueles que entendem do que tem que ser feito para que tenha uma medicina melhor no país.
1: Já o senador Plínio Valério, do PSDB do Amazonas, cobrou a votação da proposta de emenda à Constituição, que amplia a autonomia operacional e orçamentária e financeira do Banco Central. Segundo o parlamentar, a PEC 65 de 2023 também prevê medidas para garantir a continuidade do PIX sob responsabilidade do Banco Central. Plínio lembrou que na época houve um acordo para que a proposta fosse votada em plenário após um prazo de 14 dias, solicitado pelo governo, mas a votação até agora não ocorreu. O senador defendeu o cumprimento do acordo e pediu que o texto seja apreciado logo. Para ele, o período eleitoral não deveria impedir a análise.
5: Há uma disputa econômica mais ampla pelo PIX, só não percebe isso quem não quer. O momento é este. No plano internacional, nós temos uma importante conquista a preservar e ampliar. Na nossa economia, sabemos todos a necessidade de defesa da moeda.
1: Após a semana de esforço concentrado realizado pelo Senado Federal, o presidente da Casa, senador Davi Alcolumbre, defendeu o modelo semipresencial. Alcolumbre reforçou a possibilidade dos senadores conciliarem suas obrigações em Brasília sem deixar de prestar conta nos estados. Mais detalhes com o repórter Douglas Castilho.
6: Com a proximidade das eleições, é prática comum no Congresso Nacional a realização de semanas de esforço concentrado, quando os parlamentares se reúnem ontem em sessão para intensificar negociações importantes e votar matérias prioritárias. A medida é utilizada já que as reuniões para decidir as campanhas demandam presença maior dos parlamentares em suas bases. Os senadores que pretendem a reeleição têm até o próximo dia 15 para pedir o registro no Tribunal Superior Eleitoral. Ao fim da sessão realizada na última terça-feira, Davi Alcolumbre reforçou a utilidade do calendário especial.
7: Se nós pegarmos a produtividade da atuação do dia de hoje no Senado Federal, nós cumprimos integralmente o que estava pautado pela Secretaria-Geral da Mesa e anunciado, e incluímos outras matérias como item extra-pauta de solicitação de senadoras e de senadores, inclusive do governo, ou seja, aumentando em muito a eficiência da sessão deliberativa da Semana de Esforço Concentrado.
6: Nas eleições de 2026, 54 vagas no Senado estarão em disputa.
1: O Senado aprovou empréstimos aos municípios de Maceió, em Alagoas, Águas Lindas de Goiás e ao estado de Mato Grosso do Sul. As operações de crédito vão financiar projetos de mobilidade urbana, saúde e infraestrutura. Repórter Lana Dias.
8: Maceió vai contratar 150 milhões de dólares para financiar parte de projetos e obras de infraestrutura e mobilidade urbana, incluindo o sistema de ônibus de trânsito rápido. O dinheiro virá do novo Banco de Desenvolvimento, o Banco do BRICS. Mato Grosso do Sul também foi autorizado a pedir crédito de 80 milhões de dólares junto ao Banco Interamericano de Desenvolvimento, com o objetivo de apoiar a parceria público-privada do Hospital Regional do Estado. A relatora do texto, senadora Tereza Cristina, do Progressistas de Mato Grosso do Sul, explicou que o empréstimo dará mais segurança ao projeto.
9: A operação de crédito contingente constitui instrumento destinado a conferir segurança financeira à parceria público-privada do Hospital Regional de Mato Grosso do Sul, reduzindo os riscos associados ao cumprimento das obrigações do poder público, contribuindo para a estabilidade da relação contratual.
8: Os senadores ainda aprovaram empréstimo para o município de Águas Lindas de Goiás, que será destinado à infraestrutura, saneamento, mobilidade e demais serviços públicos na cidade. Os textos irão à promulgação.
1: A Comissão de Ciência e Tecnologia aprovou o projeto que inclui a cidade digital como novo eixo da Política Nacional de Educação Digital. A proposta prevê ações nas escolas para prevenir riscos do ambiente virtual. O texto também prevê capacitação de professores e apoio às famílias. A proposta segue para a Comissão de Educação, onde será analisada em decisão terminativa. Mais informações com a repórter Patrícia Oliveira.
10: Com foco no uso de tecnologias digitais por crianças e adolescentes, o projeto aprovado prevê que escolas da educação básica promovam estratégias para prevenir o bullying no ambiente virtual, a superexposição e o uso excessivo de telas, além do compartilhamento indevido de dados e imagens e a desinformação. O texto também prevê a formação de professores e gestores, atenção à saúde mental, campanhas sobre direitos e deveres no ambiente digital e orientação às famílias, aspecto destacado pelo senador astronauta Marcos Pontes, do PL de São Paulo.
11: Às vezes o pai ou a mãe, né, ou os dois, chega e fala assim, deixa lá o celular com a criança conectada, mas não faz ideia com quem essa criança está conversando, não faz ideia o que, que ela está vendo.
10: O projeto também estabelece medidas para ampliar a inclusão digital e a educação midiática. A proposta segue para decisão final na Comissão de Educação.
1: Com edição de Paulo Agroba e trabalhos técnicos de João Lira, o Jornal do Senado fica por aqui. Acompanhe agora as notícias do Tribunal de Contas da União e da Câmara dos Deputados. Boa noite e um bom fim de semana.
12: Minuto do TCU.
13: O Tribunal de Contas da União quer ouvir motoristas de todo o país sobre a qualidade dos combustíveis. A consulta faz parte de uma auditoria que avalia a fiscalização da Agência Nacional do Petróleo. Podem participar caminhoneiros, motociclistas, taxistas, motoristas de aplicativo e qualquer pessoa interessada. O questionário pergunta sobre a qualidade dos combustíveis, a fiscalização e o monitoramento realizados pela agência. As respostas vão ajudar o TCU a identificar problemas e auxiliar a auditoria. 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
14: Deputados permitem desconto nos salários para pagamento de aluguel.
15: Câmara autoriza porte de arma ao oficial de justiça e fiscal agropecuário.
14: Plenário garante novas regras para venda e troca de milhas por dinheiro.
16: Boa noite. A Câmara aprovou um projeto que garante o resgate de milhas por dinheiro e a venda para terceiros nos programas de fidelidade. O repórter Antônio Vital acompanhou a votação.
17: O plenário da Câmara aprovou o projeto que garante direitos das pessoas que adquirirem milhas em programas de fidelidade, como a possibilidade de vender o saldo para terceiros. A proposta regulamenta o funcionamento desse tipo de programa e define regras para a venda, transferência e troca de pontos e milhas por dinheiro. De acordo com o projeto apresentado pelo deputado Ricardo Aires, do Republicanos de Tocantins, as empresas que oferecem programas de fidelidade só poderão restringir a venda de milhas pelos clientes se oferecerem uma opção para converter esses pontos diretamente em dinheiro vivo. Se não houver a opção de troca por dinheiro, a empresa fica impedida de bloquear contas, limitar o número de beneficiários ou dificultar a venda ou transferência dos pontos, com exigências como reconhecimento facial ou biometria. Isso vai valer para o resgate de milhas por produtos ou passagens aéreas, por exemplo. De acordo com o autor da proposta, Ricardo Aires, o objetivo é impedir que uma empresa lucre com a venda de pontos e, ao mesmo tempo, crie empecilhos para o cliente resgatar o que comprou. O relator da proposta do plenário, o deputado Paulo Soares, do Podemos de São Paulo, defendeu as medidas. Para ele, as administradoras que vendem pontos ou milhas, que hoje tem valor entre R$ 70 e R$ 80, praticam um monopólio quando dificultam o resgate, a venda ou a conversão de milhas em dinheiro.
18: Um projeto como esse estabelece normas importantíssimas para que o consumidor não seja lesado. São regras claramente colocadas para que nenhum dos lados, na verdade, sejam prejudicados. E o consumidor tenha livre acesso ao que é direito dele, no caso aqui, no que diz respeito às milhas. Muitas vezes elas vêm como um bônus ou como um cashback, mas em outras ocasiões essas milhas são compradas. E naturalmente é fundamental que o consumidor tenha pleno direito de distribuir, comercializar, enfim, fazer o uso que bem entender dessas milhas.
17: O projeto que regulamenta o funcionamento de programas de fidelidade e define regras para venda, transferência e troca de pontos e milhas por dinheiro, seguiu para análise do Senado. Da Rádio Câmara de Brasília, Antônio Vital.
12: Consumidor.
14: Juarez Costa, do Republicanos de Mato Grosso, apresentou projeto que determina a retenção do pagamento de compras feitas pela internet até o consumidor confirmar o recebimento do produto. O deputado esclarece que a medida busca reduzir prejuízos provocados por fraudes ou por mercadorias não entregues.
16: Juarez Costa explica que o pagamento poderá ficar retido por até 30 dias. De acordo com a proposta, se o consumidor contestar a entrega, o fornecedor terá 10 dias úteis para comprovar o recebimento ou solucionar o problema. Caso contrário, o valor deverá ser devolvido ao comprador.
12: Habitação.
14: A Câmara aprovou projeto que permite desconto no salário para pagamento de aluguel. Entenda na reportagem de Antônio Vital.
17: O plenário da Câmara aprovou o projeto que autoriza desconto diretamente no salário do inquilino para o pagamento do aluguel. Projeto apresentado pelo deputado Júlio Lopes, do PP do Rio de Janeiro, cria possibilidades de consignação em folha de pagamento para aluguéis residenciais. O sistema será parecido com um dos chamados empréstimos consignados, que permitem desconto em folha para pagar financiamentos bancários. De acordo com a proposta, o aluguel consignado vai funcionar como garantia para as locações, o que pode baratear os custos para o locatário. O projeto estabelece um limite de 30% do salário para o pagamento do aluguel e permite que mais de uma pessoa ofereça essa garantia até alcançar o valor do aluguel. Além disso, prevê que o locatário empregado de empresa pública ou privada ficará dispensado da multa contratual se tiver que devolver o imóvel por conta da transferência para outra cidade. No plenário, o relator, deputado Cláudio Cajado, do PP da Bahia, acatou sugestão de mudança apresentada pela deputada Érica Cocai, do PT do Distrito Federal, que retirou do texto a possibilidade de uso do saldo do FGTS para pagamento do aluguel.
19: Consideramos meritória a emenda de plenário apresentada, vez que preserva a finalidade do FGTS,
20: que é assegurar proteção financeira ao trabalhador em situações específicas, reduzindo-se o risco de comprometimento dessa reserva financeira do trabalhador.
21: O projeto que autoriza desconto diretamente no salário do inquilino para o pagamento do aluguel seguiu para análise do Senado. Da Rádio Câmara de Brasília, Antônio Vital.
22: Justiça.
16: Zé Adriano, do PP do Acre, é autor de projeto que cria procedimento para investigar as causas de incidentes graves em obras e serviços de engenharia contratados pelo poder público. Pela proposta, a análise será obrigatória em situações de acidentes com morte, entre outros.
14: Zé Adriano explica que a proposta prevê investigação técnica independente para identificar as causas do problema e evitar novas ocorrências. O texto também prevê a divulgação de relatórios no Portal Nacional de Contratações Públicas, com as recomendações resultantes da apuração.
22: Votação.
16: A Câmara aprovou o porte de armas para oficiais de justiça e fiscais agropecuários. O repórter Marcelo Larcher traz mais detalhes sobre as mudanças propostas na legislação.
23: A Câmara dos Deputados aprovou o projeto que autoriza o porte de armas de fogo para oficiais de justiça e auditores fiscais federais agropecuários. O projeto altera o Estatuto do Desarmamento para incluir essas duas categorias entre aquelas que já têm direito ao porte de arma no país. Hoje, essa autorização já vale para policiais, militares e outras carreiras ligadas à segurança pública, desde que cumpram os requisitos legais, como comprovação de capacidade técnica e aptidão psicológica. Pelo texto aprovado, esses profissionais poderão portar arma de fogo de propriedade própria ou fornecida pelas instituições, inclusive fora do horário de serviço, com validade em todo o território nacional, conforme as regras previstas em lei. Outro ponto do projeto é a atualização de regras relacionadas à idade mínima para aquisição de armas. A proibição para menores de 25 anos continua valendo, com exceção das categorias que têm autorização legal para o porte, incluindo agora os oficiais de justiça e os auditores fiscais agropecuários. Relator da proposta, o deputado Jonas Donizete, do PSB de São Paulo, argumentou que a medida reconhece o risco enfrentado por esses profissionais no exercício das funções. Segundo ele, oficiais de justiça e auditores fiscais atuam diretamente na execução de decisões judiciais e em atividades de fiscalização, muitas vezes em situação de tensão e exposição a ameaças. No plenário, o relator foi o deputado Coronel Meira, do PL de Pernambuco. Ele justificou a necessidade de porte de arma para oficiais de justiça.
24: O oficial de justiça exerce, sim, uma atividade marcada pelo risco. É o oficial de justiça que sai dos fóruns dos tribunais para fazer com que a decisão judicial chegue às ruas, às residências, às empresas e tantas vezes aos locais de conflito. É ele quem cumpre mandados de prisão, medidas protetivas de urgência, ordens de busca e apreensão, reintegrações de posse, afastamentos do lar, em situação que podem envolver tensão, resistência, violência e risco concreto à própria vida.
23: O projeto que autoriza o porte de arma para oficiais de justiça e auditores fiscais federais agropecuários seguiu para análise do Senado. Da Rádio Câmara de Brasília, com informações de Daniele Lessa e Antônio Vital, Marcelo Larcher.
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22: Segurança Pública.
14: Júnior Ferrari, do PSD do Pará, é autor de projeto que altera a Lei Maria da Penha para obrigar o agressor a ressarcir os custos com o uso da tornozeleira eletrônica. Pela proposta, os valores arrecadados serão destinados a fundos de combate à violência contra a mulher.
16: Júnior Ferrari argumenta que o custo médio mensal de monitoramento de cada tornozeleira varia entre R$ 200 e R$ 300, pagos integralmente pelo Estado. Ele salienta que a cobrança do agressor não será condição para aplicar a medida protetiva.
14: Júlio Arcoverde, do PP do Piauí, é favorável à redução da maioridade penal de 18 para 16 anos. Ele defende ainda a responsabilização de adolescentes entre 12 e 16 anos que pratiquem crimes com violência ou grave ameaça, crimes hediondos e crimes contra a vida.
16: Júlio Arcoverde argumenta que a medida endurece a punição de adolescentes envolvidos em crimes graves e reduz o uso de menores por organizações criminosas. Ele acredita que a proposta adequa a legislação à gravidade desses delitos e amplia a proteção da sociedade.
0: Comissões.
14: A comissão que analisa a redução da maioridade penal iniciou seus trabalhos sob questionamento de inconstitucionalidade. O repórter José Carlos Oliveira nos traz os argumentos.
2: O deputado Aloísio Mendes, do Republicanos do Maranhão, foi eleito presidente da Comissão Especial da Câmara dos Deputados sobre redução da maioridade penal. Os parlamentares vão analisar três propostas de emenda à Constituição que tratam de plena maioridade civil e penal aos 16 anos de idade, redução excepcional da maioridade penal em casos de crimes hediondos e de extrema crueldade e redução geral da maioridade penal para 16 anos, com previsão de que adolescentes entre 12 e 16 anos respondam criminalmente por crimes cometidos com violência ou grave ameaça, crimes hediondos e crimes contra a vida. Aloísio Mendes escolheu como relator o deputado Mendonça Filho, do PL de Pernambuco, que afirmou o foco na construção de uma proposta tecnicamente estruturada nas boas práticas internacionais e moralmente à altura da dor das vítimas e seus familiares.
3: A unificação das PECs que tratam do tema nos permite fazer uma discussão aprofundada sobre como constituir e futuramente regulamentar um sistema prisional juvenil no país, modernizado o sistema de justiça criminal brasileiro para dar uma resposta civilizada à demanda social por justiça.
2: Mendonça Filho apresentou um plano de trabalho para buscar, entre outros pontos, o diagnóstico sobre a promoção da justiça às vítimas, o dimensionamento do impacto civil e o estudo da viabilidade institucional da medida. As audiências na Câmara, os seminários nas cinco regiões do país e as reuniões técnicas com especialistas e entidades vão se basear em cinco eixos temáticos: constitucionalidade, direitos humanos e tratados internacionais, segurança pública, crime organizado e dissuasão penal, infraestrutura e gestão dos sistemas prisional e socioeducativo, impactos jurídicos e legitimidade de eventual referendo popular sobre o tema nas eleições municipais de 2028. Os canais de interação da Câmara com a população, como o E-Democracia, também serão usados para recebimento de perguntas e contribuições por escrito. O relator apresentou um cronograma até a votação da proposta.
3: O debate vai evoluir, certamente numa velocidade reduzida no período eleitoral, mas passada a eleição nós teremos a oportunidade de aprofundar as discussões para que, na minha intenção, até dezembro, tenhamos a votação dessa matéria na Comissão Especial e no Plenário da Casa.
2: A redução da maioridade penal é tema polêmico na sociedade, com forte oposição, principalmente de entidades ligadas a direitos humanos. Antes do início dos trabalhos, o deputado Tarcísio Mota, do PSOL do Rio de Janeiro, apresentou questão de ordem para tentar barrar a instalação da comissão. Depois, utilizou o mesmo instrumento para apontar nulidades e inconstitucionalidades do tema. Também citou jurisprudência do Supremo Tribunal Federal, desrespeito a tratados internacionais e risco de transferência de adolescente do sistema socioeducativo para o falido e superlotado sistema prisional comum.
4: A inimputabilidade penal até os 18 anos, assegurada pelo artigo 228 da Constituição Federal, constitui um direito individual do cidadão em desenvolvimento. O artigo 60 da Carta Magna proíbe terminantemente a deliberação de qualquer proposta de emenda tendente a abolir, entre aspas, direitos e garantias individuais. A instalação de uma comissão destinada a suprimir direitos fundamentais em meio a um período de funcionamento prioritariamente remoto dessa casa, configura grave cerceamento democrático.
2: O presidente da comissão, Aloísio Mendes, contestou.
5: Os pontos levantados por Vossa Excelência já foram vencidos na CCJ com relação à dissimilibilidade desse assunto e com relação à votação remota, existem precedentes na casa e hoje o plenário da Câmara está funcionando de forma remota e a comissão segue mesmo o caminho.
2: A comissão é formada por 38 titulares e igual número de suplentes. Os deputados Guilherme Derrite, do PP de São Paulo, Benes Leocádio, do União do Rio Grande do Norte e Sargento Faul, do PL do Paraná, foram eleitos para as três vice-presidências. Da Rádio Câmara de Brasília, José Carlos Oliveira.
0: Trabalho.
16: Ercílio Coelho Diniz, do MDB de Minas Gerais, propõe a criação do Programa Nacional de Retorno Profissional da Mulher 50+. A iniciativa busca facilitar a reinserção no mercado de trabalho de mulheres com mais de 50 anos que tenham ficado afastadas por pelo menos 2 anos.
14: Ercílio Coelho Diniz alega que essas mulheres enfrentam uma dupla barreira ao tentar voltar ao emprego. O preconceito relacionado à idade e à interrupção da carreira. Para ele, o programa valoriza a experiência dessas profissionais e reduz desigualdades de gênero e de idade.
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6: Economia.
16: O Congresso Nacional instalou a comissão que vai analisar a medida provisória que reduz a chamada taxa das blusinhas. A repórter Maria Neves acompanhou.
7: Deputados e senadores instalaram comissão especial para analisar a medida provisória que trata da chamada taxa das blusinhas. Apresentada pelo governo em maio, a proposta reduz a zero a alíquota do imposto de importação de produtos que custem até 50 dólares dos Estados Unidos, taxa que atualmente é de 20%. Se não for votada até 8 de setembro, a MP perde a validade. O presidente da Câmara, deputado Hugo Mota, adiantou que irá discutir o assunto com o Colégio de Líderes e o presidente do Senado, Davi Alcolumbre, para votar a proposta nas próximas semanas.
8: Para que essa taxação não volte, é necessário que o Congresso Nacional se debruce sobre esse tema nas próximas semanas e eu irei tratar disso no Colégio de Líderes, bem como também com o presidente do Senado, o senador Davi, sobre o que nós iremos fazer juntos, já que é uma comissão mista que depende da participação das duas casas.
7: Para presidir a comissão, deputados e senadores elegeram o deputado Dorinaldo Malafaia, do PDT do Amapá. O vice-presidente será o senador Randolfe Rodrigues, do PT do Amapá, e o relator escolhido foi o senador Eduardo Gomes, do PL do Tocantins. Além de zerar o imposto de importação de produtos de até 50 dólares, a medida provisória reduz a alíquota do tributo de compras internacionais com valores entre 50 dólares e 3 mil dólares para 30%. Até a edição da MP, a alíquota era de 60%. Na justificativa da proposta, o governo sustenta que a medida visa simplificar a tributação e incentivar a adesão dos importadores a programas de regularidade fiscal. A tributação das compras internacionais de baixo valor foi criada no Brasil por meio de uma lei de 2024 que vigorou até a edição da medida provisória em maio. Antes da lei, um decreto de 1980 isentava essas compras do imposto de importação. Da Rádio Câmara de Brasília, Maria Neves.
6: Esporte.
14: O Wellington Roberto, do PSD da Paraíba, é um dos autores de PEC que concede imunidade de impostos a entidades esportivas sem fins lucrativos. O texto impede a cobrança sobre patrimônio, renda e serviços das organizações que cumprirem as exigências do Código Tributário Nacional.
16: O Wellington Roberto ressalta que o benefício será restrito a entidades certificadas dos setores olímpico, paralímpico, clubístico ou educacional. Ele afirma que a proposta busca ampliar os recursos disponíveis para formação de atletas e manutenção de projetos esportivos com finalidade social.
14: João Carlos Bacelar, do PL da Bahia, também assina a proposta de emenda à Constituição que pretende incluir as entidades esportivas sem fins lucrativos entre as instituições com imunidade tributária. O objetivo, segundo ele, é equipará-las às áreas de educação e assistência social.
16: João Carlos Bacelar justifica que a medida fortalece o esporte como política pública e garante mais segurança financeira às entidades esportivas certificadas. O deputado diz ainda que o texto mantém a exigência de cumprimento dos requisitos legais para acesso à imunidade.
6: Educação.
14: André Fufuca, do PP do Maranhão, defende a criação de um incentivo educacional no programa Bolsa Atleta. Proposta nesse sentido prevê um adicional de 10% no benefício para atletas que comprovem matrícula e frequência regular em instituição de ensino.
16: Relator da matéria na Comissão de Esporte, André Fufuca avalia que a medida estimula a continuidade dos estudos sem afetar a categoria estudantil, que já exige matrícula como requisito. O deputado acredita que a iniciativa amplia as oportunidades dos atletas após o fim da carreira esportiva.
14: Termina agora o Jornal Câmara dos Deputados, produzido pela Rádio Câmara, com trabalhos técnicos de Wellington Teles, apresentação de Márcio Aquilissardi e Tércia Guimarães. Boa noite para você.
16: A Voz do Brasil volta na segunda-feira. Boa noite e bom final de semana.
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2: Hora certa. 22 horas e 1 minuto.

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4: Sabe como surgiu o pão? O nascimento do pão está ligado ao surgimento da própria agricultura, há mais de 12 mil anos, quando plantas com grãos começaram a ser cultivadas. A cevada foi o primeiro cereal plantado pelo homem, e por isso, muitos consideram que era a matéria-prima dos primeiros pães. Mas foram os egípcios, em 1800 a.C., que descobriram como fazer um pão macio e saboroso.
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0: 22:57.
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4: Você sabia que o Moca é um dos mais saborosos tipos de café? É feito a partir de um tipo raro de grão. Ocorre quando apenas uma semente forma-se dentro do fruto do café. E o único grão concentra todo o nutriente da polpa do fruto, por não ter de reparti-lo com outro grão. Assim, fica com sabor mais concentrado e seu formato regular permite uma torrefação mais uniforme. Os mocas são conhecidos ainda como frutos machos ou caracóis.
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0: 23h23.
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4: Sabe como surgiu o pão? O nascimento do pão está ligado ao surgimento da própria agricultura, há mais de 12 mil anos, quando plantas com grãos começaram a ser cultivadas. A cevada foi o primeiro cereal plantado pelo homem, e por isso, muitos consideram que era a matéria-prima dos primeiros pães. Mas foram os egípcios, em 1800 a.C., que descobriram como fazer um pão macio e saboroso.
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0: 23:51.
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4: Você sabia que o moca é um dos mais saborosos tipos de café? É feito a partir de um tipo raro de grão. Ocorre quando apenas uma semente forma-se dentro do fruto do café. E o único grão concentra todo o nutriente da polpa do fruto, por não ter de reparti-lo com outro grão. Assim, fica com sabor mais concentrado e seu formato regular permite uma torrefação mais uniforme. Os mocas são conhecidos ainda como frutos machos ou caracóis.
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0: Então, muito obrigado pela sua sintonia. Você que está do outro lado do rádio, sintonizando o Sabadão Sertanejo. Você do campo, da roça, acordando cedinho aí para poder acompanhar o programa Sabadão Sertanejo. Você que tem o privilégio de acordar com esse canto aqui, ó. Eita, coisa boa! Você pode também acordar com esse acordar maravilhoso do galo cantando. Esse é o programa que tem cheiro de terra, que tem exatamente coisas da roça, e a gente agradece demais pela preferência e pela audiência. Bom dia, minha gente!
1: Bom dia!
0: Oi, você quer um cafezinho? Escuta aí do outro lado, ó, escuta, ó. Eita, já são 5:04 da batina, como dizia o nosso saudoso Zé do Rojão. E pra começar bem o programa, eu vou de Abel e Caim com o Rio de Lágrima. Essa é a cantiga sertaneja. Vai acordar.

Isabel e Caim no nosso Sabadão Sertanejo. Tem muita música boa, rapaz. Eita! Vamos de casco da sertaneja. Vamos do meu compadre Lourenço Lorival, como eu chorei, viu? Ó, escute, já são, sabe que hora dá bem cedo? Já são 5 horas da bem cedo.

meu compadre Lourenço Lorivar, cantando pra nós exatamente a cantiga Como Eu Chorei. 5:10 da manhã, vai acordando, menino, tá na hora de acordar no sabadão. Olha Trey Coco cantando, atenção, homem do campo, vai acordando.

0: Sertanejo tem coragem de tocar essas modas. Bom dia pra você que tá sintonizando o rádio em qualquer canto. Bom dia, meus amigos do campo. Abraça aqui a nossa ouvinte Eliane de Arapiraca, né? Hoje ela vai fazer o casamento da filhota. Coisa boa, viu? Parabéns, felicidade à sua filha, que ela possa ter um casamento muito feliz, né? Obrigado. Daqui a pouquinho mesmo, coloca o seu zap no ar, tá bom, Eliane? Também quer abraçar a Maria Núbia, que está na Ilha das Antas, Igreja Nova. Deixa eu mandar um bom dia, o seu Rock, Dona Sonho, no povoado Lagoa Comprida, Igreja Nova, sempre ouvindo o Sabadão Sertanejo. Também o seu Rock lá na Lagoa do Gado Bravo. Meu amigo Rock, bom dia, Dona Noêmia, todo o pessoal aí na Lagoa do Gado Bravo, obrigado pela sintonia. A Dona Irá, o seu Duval, no povoado Capim Grosso, Igreja Nova, que é ouvinte fiel do Sabadão Sertanejo. Bom dia, Dona Irá, cadê o cafezinho, Dona Irá? Também a Dona Nieta, povoado do Capim Grosso, em Porto Real do Colégio, ouvinte fiel do Sabadão Sertanejo. Deixa eu mandar aqui um abração para o Chico e a Ana, no povoado Espinheiro, município de Japoatã, Sergipe, com o radinho ligado. É muita gente sintonizada com o Sabadão.
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0: Um abração aqui para o meu amigo Branco, lá no povoado Lagoa Grande, município de Igreja Nova, com o radinho ligado. Ele tá agora derrubando um leitezinho da vacada. Ô, meu compadre Branco! Povoado Lagoa Grande, município de Igreja Nova. Eita, Sabadão Sertanejo diferenciado. Fala sério, esse programa é diferente.

Eita, sabadão, sertanejo diferenciado, rapaz. Aqui é assim, o papancada é segura. Vamos de Léo e Lil, né? É isso mesmo, Sérgio Melo? Vamos lá. Lil e Léo. Caminheiro. Vou acordar sertanejo no sabadão. 5.

nada, rapaz. Daqui a pouquinho eu trago essa outra cantiga. Não é esse aqui que eu quero, não. Esse aqui eu quero, esse aqui, ó. Olha a galinhada cantando, o Guiné tá cantando também, a piruzada. Eita, sabadão sertanejo! Deixa eu abraçar aqui o meu amigo Dalvino Viana, na Citoria, meu amigo Marizano, povoado Saúde, Sergipe.

Bom dia pra vocês, já são 5 horas e 18 minutos no Sabadão Sertanejo. Vai acordando, tá na hora de acordar. Na sequência, deixa eu homenagear toda a vaquerama espalhada por toda a região com ele, meu compadre Mano Varco, cantando pra nós exatamente a cantiga Cavalo Ciumento. É o programa mais caipira do rádio alagoano. Bota milho pra essa galinhada, Sérgio Melo. 3

Cassina e vamos nos despedindo de mais uma madrugada. Mais um dia tá chegando, graças a Deus. Já agradeceu a Deus por este amanhecer? Graças, obrigado, Senhor, por mais um dia de vida. E assim o Sabadão Sertanejo vai se despedindo de mais uma madrugada. Coisa boa. Mano Valt cantou pra nós exatamente a canção.

sucesso o tempo todo. E 22, Alcimar Monteiro. Esse é um programa diferente. Fala sério, bom dia, meu povo. Joga milho pra esses guinés, Sérgio Melo.

beijo. E assim nós vamos nos despedindo de mais uma madrugada no Sabadão. Bom dia, Alcimar Monteiro, no Sabadão Sertanejo. Agora são exatamente 5 horas e 25 minutos.

Esse é o nosso Sabadão Sertanejo, esse é o Acordar Caipira do Rado Alagoano. 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

0: 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Você que tá indo para São Sebastião, fala isso, Sebastião, pode te mandar aqui um abração para o meu compadre Denis, né? O Denis, me dessa semana encontrei com ele vindo do trabalho de Sebastião. O Zinho parou a pista, teve que ir de van, né? Foi uma moca, né? Aí o Denis, eu vim na van do Denis de São Sebastião até Rancho Alegre. Meu amigo Denis, obrigado aí pela carona, viu? Grande abraço, ele, Sérgio Melo, não perca o seu programa. Então um abração para meu compadre Denis de Povoado Santiago e um abração para todos os passageiros que já deve estar saindo nessa hora, né? Que está aí viajando com meu compadre Denis, vão com Deus. Ó, boa viagem, obrigado pela carona, meu povo. 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Bom dia, meu compadre Edivaldo Muniz. E agora vamos colocar o povo para falar, Sérgio Melo, né? Vamos colocar o povo para falar aqui no WhatsApp da nossa Grande Rio FM. Deixa eu ver aqui, eu acho que é esse aqui, o canal. Vamos lá. Bom dia aqui para nossa ouvinte. Deixa eu ver, quem começou aqui? Professor Dalvino, bom dia, Sérgio Melo. Se possível, quero ouvir a música com Barreirito, Juventude que Perdi. Oferece a todos os ouvintes, professor Dalvino. Toco na sequência, professor. Vamos lá, bom dia, meu ouvinte. Carlinhos.
1: Bom dia, Sérgio Melo.
0: Bom dia,
1: Carlinhos, Campo Redondo.
0: Bom dia, Carlinhos.
1: Tudo bem?
0: Tudo bem.
1: Sérgio Melo, toque a música Dama de Vermelho.
0: Certo.
1: O
0: Bruno Marrone,
1: João Neto e Frederico, oferecer ao seu Seu Valdeci, a dona Selma lá no povoado.

0: Castro e para todos os ouvintes, para mim ouvir, para todos os ouvintes. Tchau, bom trabalho, bom final de semana. E atrasado, feliz dia dos pais, ainda tá no mês dos pais.
1: É verdade.
0: Tudo de bom pra você, meu amigo.
1: Beleza, obrigado pela participação, meu amigo Carlinhos. Aqui a Eliene de Arapiraca, vamos lá pra nós. Bom dia, minha comadre Eliene.
2: Oi, Sérgio, bom dia, aqui é Eliene de Arapiraca. Um ótimo dia, abençoado para todos nós e toda a nossa família. Eu gostaria de ser atendida com a música de Rick e Rene, Filha. Especialmente ofereço para minha filha, que hoje ela vai se casar, né?
1: Coisa boa,
2: que
1: né?
2: Deus venha abençoar esse novo, essa nova jornada dela, né? Esse casamento dela. Que Deus derrame bênçãos e bênçãos sobre ela e sobre o esposo dela, né? Eu ofereço também para o meu filho Elton, em Campina. Para o meu genro Gabriel, para o meu neto Wesley, para o seu Amadeus e família, Ciro Carroceiro e família, Valdeci e família, e Lilo do Peixe e família. E para todos que estão ouvindo este maravilhoso programa. Bom dia, Sérgio.
1: Beleza, Eliene, obrigado pela participação. Toco na sequência, meu amigo Marizão.
3: Olá, bom dia, meu amigo Sérgio Melo.
1: Bom dia, Marizão.
3: Que prazer estar nesse sabadão aqui. Prazer mesmo enfermo meu, aqui no quarto do hospital, mas ouvindo esse programa maravilhoso.
1: Obrigado, viu,
3: Sérgio, toca aí uma música linda. É a música do Barreirito, Meus Passos. Uhum. Onde estão meus passos? Eu estou aqui no quarto do hospital, né? Com problema de coluna, rapaz.
1: Eita, meu irmão.
3: No momento ainda sem conseguir andar, mas logo volto a andar. Mas com fé em Deus, com fé em Deus. Eu gostaria de ouvir essa linda música com Barreirito. Onde estão meus passos? Vou oferecer para todos os seus ouvintes, especial da família Corrente Forte. É muita gente, mas a gente aqui de repente até esquece o nome de alguns, né? Em especial a todos vocês, meus amigos. Valeu, Sérgio Melo. Tô aqui pelo Rádios Net, em Aracaju, ouvindo esse maravilhoso programa.
1: Olha, coisa boa, né? Então, um abração aí, Marizão, pra você, meu irmão. Vai dar, já está dando tudo certo, né? Melhora pra você. E um abração a todo o pessoal aí do quarto que tá me acompanhando em Aracaju, Sergipe. Toque sim na sequência, sua música. Tamo junto, viu? Grande abraço a você. Melhoras, meu irmão. Deus está no controle de tudo. Olha só, tem aqui... Mas aqui, um abraço aqui a Neide, Neide das Flores. Também o Hélio Carroceiro tá com a gente aqui. A Núbia, né? Bom dia, Núbia. Ela mandou aqui primeiro cinco e pouquinho. Bom dia, Núbia. Deixa eu ver aqui, vamos lá, Núbia. Bom dia.
4: Oi, Sérgio. Bom dia, Sérgio.
1: Bom dia.
4: Sérgio, passa pra mim a música do Padre Alexandro. Esse é o meu Deus. Ofereço a você e toda a sua família. Vai pro meu pai Amadeu, minha mãe Josefa e toda a família lá em Paz de São Francisco. Meu primo Valdeci, no povoado Craste, a esposa dele, a Selma. Pra toda a família, Bigode de Aço, na Pindoba e família. Meu amigo Marizão, que tá em Aracaju, internado. Vai para ele também, família, pro Kleber Murilo, Neópolis, Valdir do Popriá e a Simone, toda a família. Vai para o Cido aí em Japotã, a esposa dele, a Cícera e toda a família. Vai para Dona Marta, vai para Maria do Gileno, vai para Fátima, Denilza, minha amiga Rosiene, povoado. Minha amiga Marisa, no povoado Penedinho, vai para Rosiene, Dona Cícera, Dona Petrúcia em Penedo, vai para Luciana, povoado Conceição, a Fátima, conhecida como Pituca, vai para Lu de Igreja Nova, Dona Luzinete, a mãe dela, o esposo dela, Manuel, tio João da Colônia. Vai para aqui para Maria Ciurinha, aqui no povoado Ilha das Antas, Maria José, todos os ouvintes que estiver ouvindo esse programa maravilhoso, Sérgio, que Deus nos abençoe e nos conceda um sábado abençoado, com saúde e paz para todos nós, meu amigo. Deus no controle de tudo. Eita, Sérgio, não posso esquecer a minha amiga Selma, no povoado Vista Alegre, a Vilma. Minha irmã Rosileide, meu irmão Rosenaldo, minha irmã Quitéria e todos, Sérgio, que estiver ouvindo esse programa maravilhoso.
1: Ok, Núbia, obrigado pela participação. Deixa eu mandar aqui um abração a dona Maria Selma. Bom dia, dona Maria Selma, a minha mãe adotiva, né? Também a Vilma aí, no povoado Vista Alegre. Vamos dar o telefone, porque eu tenho aqui que atender aqui já algumas músicas. Bom dia, telefone.
5: Boa tarde, irmão.
1: Oi, bom dia, Cido.
5: Aqui na sintonia, como sempre, graças a Deus, agradeceu aqui tanto lá de cima, né?
1: Se Deus quiser, coisa boa, né?
5: E o senhor aí, como é que tá mais a família, a Beatriz?
1: Tudo na paz, graças a Deus, viu? Tudo
5: certo. Viva Deus, né?
1: Viva Deus.
5: Faz um abraço aí, graças a Deus, eu já conversei com nosso amigo Marizão, ele tá bem se recuperando, graças a Deus, tá melando, viva Deus, né?
1: Graças a Deus,
5: e coisa boa, lá, né? Lá, HU, lá tá tudo ouvindo, lá pela Neto, pelo Rádio Neto, viu, compadre? Tá ligado?
1: Aonde?
5: Lá no HU, lá no hospital, né, Aracaju, viu?
1: Eita, grande abraço, o pessoal aí do HU nos acompanhando, Deus abençoe, viu?
5: É lá que eu também tenho o nome também de o HU, viu?
1: Certo.
5: Ó, já tem gente aí me empurrando ali, eu
1: já. Chego. Aqui não pode demorar muito não, que o pessoal empurra mesmo, viu?
5: Não vai me empurrar não, é que eu vou me sentar aqui. Eu tô me sentando aqui nas moletas, viu, Sérgio Melo?
1: Ok.
5: E a todos aí, nosso amigo irmão Alagoano. É, a comadre Nilva que eu vou falar. A Luzete Lobo também, em Terra Nova. Ontem vivo, Emanuel, sempre já liguei que tá aí na Grande Rio aí, fazendo essa audiência, né? Ontem nosso amigo foi aí, o Luiz Danto também, que completou ano ontem a esposa dele, nosso amigo compadre Luiz Danto, no caso, né?
1: Sim.
5: E hoje eu queria ouvir aquela música de Roberto Miranda, Vá com Deus, viu?
1: Vá com Deus, combinado.
5: Conheci também nossa amiga Eliana aí na Arapiraca e família, ao Souza de Boa Santiago, o Aparecido aí no Cid Ponte, ao compadre Jorge Filho Castro e família, Serrão da Coma, filha, meu compadre tá fazendo aqui lá em São Francisco e família, pode empurrar, não vou cair não, viu? Pode empurrar, tô me empurrando aí, viu? Alô, Chico, já no compadre Chico aqui na roça, no padre Pia também, viu, vindo também com duas garrafas de café, viu, pai?
1: Sim.
5: E o Lila do Peixe, rapaz, também aqui em Propiá, né?
1: Grande abraço ao Lila do Peixe.
5: É, os amigos aqui de Jacotã, a sua madrinha que eu já falei, né?
1: Sim.
5: O Giló, o da Josefa, Adriano, o Bigode também aqui no Porto de Doba, perto do compadre de Palito. E os amigos aí do Baixo São Francisco, aquele que eu esqueci, onde desculpando aí, também pra turma da família Corrente Porta, aquele forte abraço. Alô, compadre Marçal, do outro lado do Rio. Tchau, fui!
1: Beleza, esse é o meu amigo Cido Carroceiro. Vou trazer aqui a sequência musical agora. Já tenho Juventude que Perdi, Onde Estão Meus Passos, Filha com Rick Renner. Esse é meu Deus. Vamos mais um WhatsApp aqui. Alô, telefone, bom dia. Alô, telefone.
6: Alô, bom dia, Sérgio Melo.
1: Ô, seu Amadeu, bom dia.
6: Bom dia, meu querido. Estamos aqui com a graça de Deus. Estamos aqui com a graça de Deus, primeiramente, ao lado do Jó. Ao lado da minha filha Eliana, Chico, esposa dela, né?
1: Uhum.
6: Nós estamos aqui lutando, filha, a trabalhar, viu? Estamos aqui rogando a Deus também, pela sua vida, pela sua felicidade e toda a sua família, né?
1: Muito obrigado, irmão.
6: Que Deus proteja, Cidão também acabou de falar também, Eliane, a minha filha Núbia, que Deus proteja ela. Eliana, hoje vai ser emocionada, está casando uma filha dela, então, felicidade para ela e para a filha dela, que tudo faz um casamento feliz, né?
1: Com certeza.
6: Falando também para o Valdeci, né? Lá a minha cunhada Selma, também o Bigode de Aço, filho Carroceiro, sua esposa Cícera, a Ana de Cobrinha, a Luz de Igreja Nova, né? Esse povo bom e querido, né? O Souza, aí em Santiago, o Aparecido de Ponto Novo, a Cris também lá em São Sebastião, a dona Maria da Canoa de Pindina, e esse povo bom da Canoa de Pássaro também,

0: é daqui do meu sítio para todo o interior de Alagoas e Sergipe. Que Deus proteja você, meu querido. Sempre tenha esse conceito de liderança, esse poder no raio do Alagoano, dado pelo Senhor Jesus Cristo, que a proteção divina lhe proteja ao lado de toda a sua família, e os ouvintes que estão ouvindo, que às vezes a gente não fala em todos, porque o tempo é curto. Que Deus abençoe a todos e fique abraçado. Um bom dia, que Deus nos permitir, até o próximo sábado. Tchau, um abraço.
1: Obrigado, seu Madeu, pela participação. Abração a toda a turma aí sintonizada com o Sabadão Sertanejo. Vamos lá, trazer música agora, ó. Barreirito, a juventude que perdi para o professor Dalvino. Aí depois toco Filha para Eliane de Arapiraca, Meus Passos, Dama de Vermelho. E aí vamos trazer essa sequência musical. Daqui a pouquinho coloco os demais para falar com a gente, beleza? Que

0: Sertanejo tem coragem de tocar essas modas que as outras têm vergonha de tocar. Na sequência tem Filha para Eliene de Arapiraca. Obrigado pela participação, Eliene. Musicão do Rick Renner. Na sequência tem Duduque Dalvan, Dama de Vermelho, Barreirito, Onde Estão Meus Passos, Almarizan. Vamos aqui atendendo nossos ouvintes, beleza? 5h46.
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0: Deixa eu aqui abraçar rapidão a minha amiga Luna, Igreja Nova, o Dário da Coab, tá com o zap pra falar com a gente. Zé Padeiro, a Antônia. Daqui a pouquinho todo mundo fala, tá certo?

0: Bahia, Pátria de nosso ouvinte Eliene, lá de Arapiraca. Obrigado, Eliene, pela participação. Tem mais ouvinte, bom dia, ouvinte.
1: Bom dia, Sérgio Melo. Bom dia, saúde, felicidade e paz pra nós todos, meu irmão.
0: Amém.
1: Tô aqui também na escuta.
0: Eita, coisa boa.
1: Quero mandar um abraço pro nosso amigo Cido Carroceiro, em Jaboatão. E o seu Amadeu, eu nunca vi ele, mas através do rádio nós somos amigos e irmão.
0: Coisa boa.
1: Sábado, né? Ele mandou um alô pra mim. Que Deus abençoe, seu Amadeu. O senhor e a todos nós, nosso amigo Cido. Essa moça de Arapiraca. Eu sou arapiraquense também, sou de Arapiraca, mas tá
0: entendi.
1: Com 32 anos que eu tô aqui, aí. Considero Penedense. Um abraço para ela também, saúde. E a todos nós. Fica com Deus e até sábado, meu irmão.
0: Obrigado.
1: Todo sábado eu estou na escuta.
0: Esse é o Roberto na sintonia. Obrigado, Roberto, pela participação. A próxima música já mando para você, Neide de Ilha das Flores. Bom dia, Neide.
2: Bom dia, Sérgio Melo. Gostaria que você passasse hoje para mim uma música de Chitãozinho Chororó. Seu amor é minha estrada.
0: Pronto. Toco na sequência, Neide. Obrigado pela participação. O vídeo fiel do sabadão. Vamos lá. Hélio Carroceiro.
3: Bom dia, Sérgio Melo. Bom dia, Sérgio Melo. Bom dia, Sérgio Melo. Sonho na bola. Tamo junto, tamo junto. Sérgio Melo, bom.
0: Oi.
3: Dá um alô pro povão de Penedo, Alagoas, Sérgio Melo. Alô, meu amigo, esse é meu amigo, faz tarde maravilhosa aí, a frente de Santa Maurício Emanuel, o Eduardo Fernando, esse povão que faz tarde maravilhosa de Penedo, Alagoas, o Eduardo Fernando, o Edson, os espíritos, todos. E feliz sabadão. Se você puder passar trevoada, passa. Se não puder, passa aí, fio de cabelo no meu paletó e chama na bota. E a todos que ouvem de Penedo, a minha esposa, a todos que escutaram meu vídeo de Penedo Lagoas, chama na bota. Ah, meu amigo, lá em Sergipe, Zé Branquinho, na Perola, o Dez Povão, o Ailton, o Dez Barraqueiro, o Dói Corveiro, o Dói todos, e Seracim, Quentinho, chama na bota. E o Val, e o Valdero, show! Show, papai, Zé Padeiro.
0: Misericórdia. Tá certo, meu amigo Hélio Carroceiro. Ó, meus passos com Barreirito. Depois tem Duduca e Dalvan. Dama de Vermelho foi quem pediu, meu Deus do céu. Foi o Carlinhos, né, Campo Redondo. Meus passos é para o Marizan, lá em Sergipe e Aracaju. Meu irmão, melhora para você. Daqui a pouquinho coloco para falar a Dona Antônia, o Dário, também a Lu de Igreja Nova. Gente, ó, vamos colocando todo mundo para falar. Ô, minha amiga Núbia, vou aproveitar o momento de fé, que vai ser daqui a pouquinho, e já toca a sua música, certo? Padre Alessandro Campos, agora são 5h52.

0: Beleza, Barreirito, meus passos para meu amigo Marizan, lá no Povoado Saúde, ele tá em Aracaju. Tem Dama de Vermelho para o Hélio Carroceiro, não, para o Carlinho do Campo Redondo. Tudo que dá o Van. Eita, sábado, essa aqui vem no fundo do baú, né? Olha, deixa eu passar todo mundo, obrigado pela sintonia, pessoal tá viajando aí, os motoristas, obrigado pela carona. Eita, quanta gente ligaria no sabadão sertanejo.
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0: Eita, clássico do sertanejo, Duduca.

0: O Instagram de Réio. Tá tudo bem, Sérgio Melo?
1: Tudo na
0: tá
1: paz.
0: Tudo bem com você? Como é que você está?
1: Eu estou ótimo.
0: Maria Núbia, minha querida, um abraço pra você também, viu? Doutor Compadecido, um abraço pro senhor também. Me chama de Luziette Love, ele, viu? É Luziette Love, mas ele me chama assim. Também sou ele, viu, Sérgio? Também sou Bigode de Aço. Um abraço pra ele também, pra Dona Leda, pra Vaninha, o Ailton, esposo de Vaninha. Entendeu? Vai pra todos os ouvintes, viu, meu querido? Que se, como diz o seu Hélio, se de 0 a 100, sem esquecer ninguém. Seu Abadê, um abraço, viu? Também o seu Valdeci de Castro e a Dona Selma. Dona Iracema também, sua mãe, certo? Minha mãe também. E a todos os ouvintes da Grande Réio. E a música de hoje eu quero. A coisa tá preta, Sérgio Melo. Tá certo, se der tempo, meu querido. Um bom dia pra você, tudo de bom. Tchauzinho.
1: Ok, Lu, obrigado pela participação no sabadão. Obrigado pela daqui a pouquinho toco a sua música. Meu amigo Dário, bom dia, Dário.
2: Bom dia, Sérgio Melo. Bom dia, Sérgio Melo. Manda um alô pra Coares, Sérgio. Manda um alô pra Ponta Mocina, Sérgio. Passamos no Barreirinho, Sérgio.
1: Beleza, Dário, obrigado pela participação no sabadão. Vamos lá até aqui rapidão, Zé Padeiro. Bom dia, Zé.
3: Bom dia, Sérgio Melo. Tá por aqui, é só amigo Zé Padeiro, rapaz. Tô na luta, rapaz. Tô na padaria, Zé Beleza. Padeiro. Vou mandar um alô pros meus amigos aí. Vou mandar pro Ciro Carroceiro. Em Sergipe, aí, escutei ainda agora ele falando ainda agora. Tá falando aqui, Cid, é Zé Padeiro. Vou mandar um alô aí pra o... Chama na bota o Hélio Carroceiro. Chama. O Zé Ailton. Mandar pro Clademir lá no... Na Rujão Ramalho. Toca violão. Cantor Clademir Vascaíno. Vou mandar alô aí. Mandar alô aí pra o Gugu, o Alisson, o Cássio, a Cássia. Mandar alô aí também pro Roberto Jéssica, São João da Macaxeira, rapaz. Chama na bota, chama. O Sérgio Melo. E eu vou e bota uma música aí bem bonitinha pra mim. Zé Camargo Luciano. E fala o nome da minha esposa aí, a Lourdes. Né? Lourdes, a minha esposa. Tamo na luta, rapaz. Escutou aí seu programa todos os dias, viu? Eu ouvi aí, Cid, você falar aí, viu? Tô de olho em você, Cid.
4: Bom dia, Sérgio Melo, aqui é Antônio. Eu gostaria de ouvir a música Romaria com Renato Teixeira. Muito obrigada e um bom sábado a todos.
1: Hoje estão contando 6 horas. E 6 horas nós temos a nossa Ave Maria Sertaneja. 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

0: essa nossa Ave Maria sertaneja e nós entramos agora no momento de fé dentro do Sabadão Sertanejo. Que música do Padre Alessandro Campos, mas está chegando também por aqui meu querido Padre Paulo Lima, diretamente da Grande Aracaju. Bom dia, Padre Lima, Padre Paulo Lima.
1: Olá, queridos irmãos e irmãs, povo de Deus, eu, Padre Paulo Lima, convido você a acompanhar agora o Evangelho para esse sábado, dia 15 de agosto. E você acompanha o Evangelho de Mateus, capítulo 19, versículos do 13 ao 15. Acompanhe comigo agora. O Senhor esteja convosco, Ele está no meio de nós. Proclamação do Evangelho de Jesus Cristo segundo Mateus. Glória a vós, Senhor. E então, algumas crianças foram trazidas para junto dele, para que lhes impusesse as mãos e pronunciasse uma oração. Os discípulos os repreendiam, mas Jesus disse: deixai as crianças e não as impeçais de virem a mim, pois o reino dos céus é daqueles que são como elas. E depois de lhes impor as mãos, retirou-se dali. Palavra da salvação, glória a vós, Senhor. Queridos ouvintes, o profeta Zacarias viu idosos e idosas sem medo, sentando nas praças cheias de meninos e meninas brincando descontraídos. Visão messiânica e sonho que se realiza agora aqui e ali como sinal do reino de Deus. Como metodologia e espiritualidade, centenas de voluntários por todo o país, com poucos recursos e muita dedicação, dão oportunidade a crianças de nascerem bem e se desenvolverem contento na primeira fase de uma vida. Combate-se a mortalidade infantil e procura-se a melhora da qualidade de vida familiar. É um trabalho bonito no Brasil que acontece na Igreja Católica através da Pastoral da Criança. O trabalho é feito diretamente com as famílias, sem dependência de estruturas locais, que as crianças se sintam bem em uma família saudável. Desça agora sobre você, sua casa, sua família, a bênção do Deus Todo-Poderoso. Em nome do Pai, do Filho e do Espírito Santo. Amém. Fica com Deus, a gente se encontra aqui meditando a palavra do Senhor. Até lá.
0: Obrigado, Padre Paulo Lima, pela sua maravilhosa participação no nosso sabadão. Esse é o nosso momento de fé. Padre Alessandro Campos, já tendo a minha ouvinte Núbia, e já trago a mensagem de Deus para nós.

0: esse é o nosso momento de fé dentro do Sabadão Sertanejo. Preciso faturar, volto na sequência, trazendo os demais pedidos musicais e colocando outros ouvintes para falar. Maria do Calixto está conosco aqui também. Depois de comercial você fala conosco, Maria, também aqui. Lila do Peixe, depois de comercial você fala. Maria do Gileno, seu Manuel Adalto, todo mundo. E trago os demais pedidos musicais dentro do Sabadão Sertanejo. Também que tem no áudio do Cido Carroceiro, né? Depois de comercial, nós voltamos com as músicas e os demais ouvintes. 6:10, bom dia, eu volto já já no Sabadão Sertanejo. Esse é meu Deus.
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9: Já estou de volta, agora são 6h22 no Sabadão Sertanejo. Bom dia para você, obrigado pela sintonia. Volto trazendo agora os pedidos musicais dos nossos ouvintes, colocando demais para falar conosco. 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Olha, eu vou fazer o seguinte, eu tenho aqui mais um comunicado aqui. Deixa eu mandar aqui um alô, um abração e um alô aí para o seu Gervásio e para o Pintinho. O Pintinho já tá tomando cano na hora dessa. Ô, Pintinho, toma juiz na tua cabeça, Pintinho. Como é que tu bebe uma hora dessa, Pintinho? Obrigado pela sintonia, meu amigo Pintinho, aí no bar do seu Gervásio. Obrigado pela sintonia, pelo carinho da escuta. Olha, gente, eu tenho aqui um domingo pra falar conosco, mas eu vou trazer rápido aqui, o que já tá acumulando aqui, bem do musical. Roberta Miranda, para o Cid Carroceiro. Na sequência, eu coloco todo mundo pra falar, tá certo? Agora eu começo a atender os pedidos musicais de cada outro bloco.

0: Roberta Miranda, para o meu amigo Cido Carroceiro e Japoatan Sergipe, na sequência tem Seu Amor é Minha Estrada, com Chitãozinho Chororó, pedido musical da Neide, de Ilhas das Flores. Vamos aqui, mais um ouvinte rapidão, Maria Leilza, bom dia, Maria.
1: Bom dia, Sérgio.
0: Bom dia.
1: Ela é de lado do Mano Bom. Quero pedir os parabéns, toco os parabéns de menina aqui do Manimbu chamado Yuri, que vai estar lá hoje.
0: Certo.
1: Toco os parabéns pra ele, que Deus abençoe, Deus a proteja, que seja aquele menino sempre que ele é, que nunca muda o jeito dele, é muito legal. Toco os parabéns pra ele. E quero pedir a música Será Aparecida, no meu caminho e a minha vida. Agradecer pra ele, toda a família dele, pra mim, meus filhos, minhas filhas, meus netos, minhas netas, minha nora, meus irmãos, toda a minha família, pra mim e pra você. Que Deus te abençoe, que dê um ótimo final de semana.
0: Obrigado, Maria Leilza.

Bom dia, Cezo Melo. Gostaria que você pudesse passar pra mim uma música essa aí. Você vier bem prevenido. Eu pensei pra Irá, primeiramente da Irá, que ela escutou falar, que sabe sul. E as outras que estiveram me escutando também, todas minhas colegas e meus colegas. E pra mim, pra que meu marido, meus filhos que estiveram escutando o rádio, né? Muito obrigado, um bom dia, Deus abençoe.

tenho também. A coisa tá feia, a coisa tá preta, com o seu carreiro partiu pra luta de 6h32. Essa é demais, essa música é linda demais.

0: O Renato Teixeira cantou pra nós, ó Senhora, melhor, Romaria. Maria do Gileno, bom dia, Maria.
1: Bom dia, Sérgio Melo. Estou aqui, viu? Estou aqui na escuta.
0: Obrigado, Maria.
1: Ô, Sérgio, toca aí esse louvor. Para todos os ouvintes, só Deus e eu e mais ninguém. Quero oferecer para todos os ouvintes, para todos meus amigos, todas as minhas amigas, pro Marizã, que Deus vai dar a melhora dele, viu? Quero oferecer esse louvor. E pros meus inimigos também, viu? Para ele ficar calminhos, calminhos.
0: Beleza, Maria do Gileno, obrigado pela participação. Lília do Peixe, bom dia, próprio Sergipe.
2: Boa noite, meu amigo. Bom dia, meu amigo Sérgio Melo. Bom dia,
0: acorda, Lila.
2: Boa, da Grande Rio. Sérgio Melo, eu queria pedir uma música, Ó Senhora Aparecida, porque não deu pra mim assistir, porque eu fui fazer um negócio semana passada. Mas hoje estou na pipa. E quero oferecer o seu João da Polônia, Lu, meu amigo Manuel. Seu Amadeus aí na Ilha, né? Na Ilha da Janta. Então essa turma boa aqui, meu amigo Marizã. Marizã, meu amigo Bigode de Aço, de ação de Marizã, Bigode de Aço, meu amigo Cid Jabotã. Aí, Sibério, trabalho na Serra de Fátima, Bornel. Então, dona Marlene, seja aí, Sargento Batista, Pato Broco. Pato Broco, Reinaldo aí, né? Zé Padeiro, meu amigo, é o homem do pão, Agnaldo Pão. E pra você, um bom fim de semana. E que Deus ilumine vocês todinhos, sua família mesmo aí. E a nós todos, que se recupere da doença que teve, da gripe que teve, né? Obrigado.
0: Beleza, meu amigo Lira do Peixe, obrigado pela participação. Um abraço aqui para também seu Manuel Adalto. Bom dia, seu Manuel Adalto.
3: Bom dia, Sérgio Melo. Quem está falando é Manuel Adalto, do povo da Canoa de Baixo.
0: Okay,
3: hoje
0: seu
3: eu quero que você passe o Menino da Porteira.
0: Uhum.
3: Ofereço para a Lu de Igreja Nova, Núbia de Ia das Ancas, principalmente para você e a minha família. E todos os ouvintes que tá nesse belíssimo programa.
0: Ok, obrigado, seu Mané Adalto. João da Colônia,
3: aqui pode chegar agora, Sérgio Melo, agora, 5 horas da manhã.
0: Beleza.
3: Bom dia.
0: Bom dia. Fabrício, bom dia, Fabrício.
4: Sérgio Melo, toca a música Vivendo aqui no mato, com o trio Parada Dura.
0: Ok.
4: Beijo para todos os ouvintes, Chapadão Sertanejo.
0: Beleza, Fabrício. Obrigado pela participação. Vamos lá, Barreirito, Hipocrisia. Vamos lá, bom dia, João da Colônia. Alô, João, bom dia. Cadê o homem? Sumiu? Bom dia, João.
5: Bom dia, Sérgio.
0: Bom Oi, dia, bom dia, meu irmão.
5: Tudo bem?
0: Tudo na paz, graças a Deus.
5: Graças a Deus, graças a Deus. Vamos ver se Deus melhora mais aqui, Igreja Nova, né? Vai melhorar.
0: Vai, tá melhorando, rapaz.
5: Tá melhorando, devagarzinho. Então, mandar um abraço aí pra Núbia, minha sobrinha, da Igreja Nova, da Santa. É, recuperar a saúde também da Núbia, da Maria Nilda, da Zanta. Tá com problema sério aí, pra Vani Floripe.
0: Eita, rapaz.
5: Deus abençoe ela, que fique boa. E um abraço aqui pro Limoeiro, aqui no Ajá, Limoeiro.
0: Uhum.
5: Essa galera toda que tá ligada no seu programa, Sérgio. A saúde aí, Marizã, Mané Leiteiro, Cid Abuatã, Bigode Aço. Pra galera toda que tá ligada no seu programa tem que continuar. Tem que continuar porque se não for, quem não faz história na sua terra faz história fora, né?
0: É, graças a Deus. Mas Jesus falou sobre isso, né? Ele disse que o profeta não seria acolhido na sua pátria.
5: Se acaba a terra do nosso Senhor, Nossa Senhora chega do nosso Senhor.
0: Jesus Cristo.
5: E aqui naquele lado que eu disse a você. Eu tô tentando aqui, falei com os caras aqui, e é besteira, né?
0: Uhum.
5: Se tivesse união, era besteira.
0: Entendi.
5: Agora tem que fazer aquele negócio que tem na mão da gente, pra ter uma pessoa pra saber administrar, né?
0: É verdade, tem que ter administração.
5: Aí funciona, tá certo, né? Agora, se não for assim, não funciona não. Sérgio, aí depois eu mando aquela programação pra gente continuar.
0: Beleza, João.
5: Um, dois meses ou três aí. Um abraço pra todo mundo que tá ligado no seu programa aí.
0: Obrigado pela participação, o grande João da Colônia, de volta no Sabadão Sertanejo, né, como parceiro aqui do Sabadão. Beleza, João, obrigado aí. Vamos lá, hipocrisia, não pode demorar não aqui, viu, Sérgio Melo? Vamos lá, Barrerito pra Dário e a Maria do Calixto. Na sequência tem Tião Carreiro e Padinho. A coisa tá feia e tá preta, viu? É gente desistindo de candidatura, é gente sendo candidato de novo. Tá doidíssimo. O cara hoje é estadual, diz amanhã, diz quando o dia amanhece, não, já é federal. Aí o outro diz, não, já mudou. A coisa tá feia.

0: Barreirito, parabéns, cara, pela música. Você ouviu direitinho essa letra, né? Vamos lá, ó. Coisa tá feia? É, tá. Corra tá preta, meu irmão. Hoje eu sou candidato a deputado estadual. Meio dia pra tarde, já virei pra federal. Aí, à noite, vai dormir sendo candidato a não sei o quê. Quando acordou, ele já mudou. Eita, Brasil. Eita, Brasil. Viu? Eu vou te falar uma coisa.
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Tião Carreiro e Pardinho tá totalmente certo. Vamos lá, fio de cabelo com o Chitãozinho Chororó. Meu amigo Edivaldo Muniz, a sintonia Perucaba, obrigado pela sintonia, Edivaldo. Grande abraço a você. Foi o meu amigo Hélio Carroceiro que pediu, né? O Chama na Bota. Aí eu mando um abração pra o Marcelo também na Perucaba. E tem outra pessoa que sempre liga pra nós aqui, rapaz, na Perucaba. Deixa eu tentar lembrar o nome da pessoa, né? Na sequência, eu me dá porteira pra gente fechar mais um bloco musical. Abraçar aqui o... Deixa eu ver quem mais tá comigo aqui. Não, tá só o pessoal, né? Vamos lá, Chitãozinho e Chororó. Fio de cabelo.

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6: Você sabia que para os budistas e hinduístas ortodoxos, a sexualidade é inconveniente? O sexo não é bem visto por desgastar energias. Em compensação, nos tantras budistas e hinduístas, a sexualidade aparece como fonte de energia espiritual, sob a condição de se conseguir dominá-la em vez de ser dominado.
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14: Beleza, de volta com você para fazer mais um bloco musical de Sabadão Sertanejo. 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Ô João, bom dia, meu amigo João.
15: Bom dia, Sérgio. Oi, bom dia. Sérgio, vou avisar os associados da colônia de 32.
14: Certo.
15: E nós estamos aí com faltando 2 meses para dar entrada do seguro. Eu ia ter muitos associados que tiraram o seguro e não pagaram a colônia, a mensalidade. Que é uma obrigação deles, né? Porque quando chegar a data de dar entrada no seguro, se você estiver inadimplente, você vai atrapalhar-se. Então muitos não pagou o INPS, não pagou a mensalidade. Tem um monte aqui que eu não vou nem dizer a quantidade. Porque o cara com órgão desse, todo ano tirando seus 4 salários mínimos, não cumpre nem o papel dele, faz que nem a história do empréstimo do Banco Nordeste. Uma menina do Cristiane dizia: olha, Chico, esse pescador que não limpa nem o terreiro para entrar para dentro de casa, não bota para empréstimo Banco Nordeste, não, que ele não paga. E foi tiro e queda. 12 ou foi 13 não pagaram o Banco Nordeste na época, que era R$1.000 o empréstimo. Hoje está de 15. O pescador está tirando empréstimo de R$15.000. Eu já avisei na colônia: olha, vocês façam meio. E não fazer o passado, que nem os corria, que nem um maluco, para ir conversar no Banco Nordeste e acertar. Comecemos de novo. Então a gente pede, associado, e seja, além de ser fraco, pobre, já que a gente sempre, pobre é o cano dos infernos, fraco, veaco, aí, meu amigo, aí pega demais. Então a gente pede que tenha consciência, porque começou o empréstimo, já com 2 anos que nós estamos tranquilo com a Secretaria da Agricultura, tirando a mulher, tirando empréstimo, o homem também, os dois em uma casa, pelo Banco Nordeste. Não faça sujeira, não. Você suja você, não. Você suja o órgão. Então, faça as coisas certas. Entendeu, Sérgio? Um abraço pra você, meu amigo.
14: Beleza, João. Dado o recado. Falou, esse foi o meu amigo João da Colônia, que dá um recado aí para todos os associados da Colônia de Pescadores E32. Ó, então você, aniversário, casamento, batizado, confraternização, Giovanni Buffet, viu? 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Ó, lembrando aqui, pessoal, também que amanhã, dia 16 de agosto, vai acontecer no Curral do Naná, aí no povoado Lagoa Comprida, o grandioso leilão em prol da pintura da matriz de São João Batista. Então, toda a cidade, né, a paróquia, o pároco, o vigário, todo o pessoal aí da organização está convidando e convocando todo o Baixo São Francisco para esse grandioso leilão em prol da pintura da matriz de São João Batista. Então, acontece amanhã, no povoado Lagoa Comprida ali, você que mora aqui em Penedo, muito vai ser bom e fácil de reconhecer, porque é na margem da AL, entre Igreja Nova, entre Alagoinhas e Igreja Nova, é muito fácil, vai ter, tem lá uma estrutura, eu passei pela manhã, vi estrutura, iluminação, tendas. Então amanhã acontece o leilão em prol da pintura da matriz de São João Batista, né? Vai ser feito um trabalho muito bom lá na matriz, está precisando mesmo da pintura geral. Então, os frades estão fazendo essa convocação para amanhã, toda a população que quiser arrematar carneiro, gado, né? Tem muita prenda lá, ou dá sua contribuição em prol da matriz de São João Batista. Também que está aqui no nosso cartazinho, né? Eu acho bom fazer essas divulgações que ajuda. Vai ter o quarto show de prêmios em prol das despesas da Igreja do Povoado Manibur. Então vai ser dia 23 de agosto, é um show de prêmios a partir das 14 horas. O valor da cartela é R$10, são 3 cartelas por 25. Olha, interessante, os prêmios é carneiro, um fogão, ventilador, um ferro elétrico, um wi-fi, R$100 o Pix, um capacete e uma sanduicheira e muitos outros brindes. Informações 829-9909-9889, tá certo? 829-9909-9889 são os telefones para informação. Então, dia 23 de agosto acontece esse grande, o quarto show de prêmios em prol da capela aí do povoado Manibu. A pessoa responsável é a Edivânia. Vamos lá, o Fabrício pediu, vivendo aqui no mato com o trio Parada Dura, vai ouvir agora. Gente, ó, se eu fiquei devendo a sua música, me cobra aí, viu? Daqui a pouquinho volto todo mundo pra falar no sabadão.
16: Honra demais cantar com o trio Parada Dura, né?
14: Que prazer.

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1: 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Vamos lá, Rita.
2: Bom dia, Sérgio Melo. Bom dia. Saudades. Quando der, a gente vai aí.
1: Certo.
2: Eu conhecer você, visitar aí você. Felipe quer que você toque. É?
3: Leonardo.
2: Sandro. A música de Leonardo, Sonhador.
1: Beleza.
2: Um grande abraço, fica com Deus, que Deus abençoe sempre sua vida e sua família.
1: Amém.
2: Tchau.
1: Você também, tchau. Quando quiser aparecer, pode aparecer aqui no programa, tá certo? Vamos lá, minha amiga Leda, será muito bem-vinda, viu, Rita? Bom dia, Leda.
4: Bom dia, Sérgio.
1: Bom dia.
4: Como é que você está?
1: Eu estou ótimo.
4: Sua mamãe tá boa?
1: Tá bem, graças a Deus.
4: Sérgio, eu gostaria de ouvir a música a pedido de um pai.
1: Uhum.
4: Vou oferecer para o meu esposo, Valdeci. Vou oferecer para os meus genros, meus filhos, minhas filhas, para você, para sua mãe, para sua irmã, minha irmã Rosete no Bar Vermelho, meu cunhado Edivaldo, meu sobrinho Mike Deva Rian, para dona Luzinete, para a Lu, para dona Dulce, viu? Para todos os seus ouvintes, Sérgio, viu? Que Deus te dê um feliz sábado, que Nossa Senhora te acompanhe na tua volta. E que nada de ruim aconteça com você, meu amigo.
1: Obrigado, Daleda.
4: Tô na sua escuta, não perca um sábado.
1: Ok, e... obrigado, Leda.
4: Tchau.
1: Tchau, agradeço demais a você pela participação. Olha só, a Ângela tá no Popó Dragão, cumprida, município de Igreja Nova. Bom dia, Sérgio Melo. Manda alô, me chamo da escuta. Então, grande abraço aí à minha comadre Ângela, ao seu Rock, dona Sônia, toda essa turma bacana aí no Popó Dragão, cumprida. Também está conosco aqui o Gustavo. Bom dia, Sérgio Melo. Estamos na escuta, por cá, com a família. Toca aí, João Mineiro e Marciano, seu amor ainda é tudo pra nós. Valeu, grande abraço aí ao Luiz. Cadê o Castanho, Luiz? A Rose, Gustavo, toda essa turma incrível aí nos acompanhando. Nado da Cooperativa, bom dia, Nado.
5: Bom dia, Sérgio Melo, é Nado da Cooperativa. Sérgio Melo, rapaz, toque Sérgio Reis pra gente ouvir aqui,
1: certo,
5: o pessoal da Cooperativa, principalmente aqui a minha família. Minha mãe tá de rádio ligado. Viu?
1: Coisa boa, rapaz.
5: Aí de rádio ligado, minha mãe, é o Doge Coveiro, Val Sapateiro, Nado Predeiro, Novo, Tonha, Velha, a galera em Pesa, Fio, tá todo mundo ouvindo, o Sua Grande Rio aí.
1: Ó o galo cantando aí, tá certo, irmão. Obrigado pela participação, um grande abraço à turma, que coisa boa, né? Esse sabadão é audiência garantida. Dona Senhorinha, por Valdoria das Antas, numa cheque a Vânia de Igreja Nova. Bom dia, Vânia.
6: Bom dia, Sérgio Melo.
1: Oi, bom dia.
6: Tudo bom?
1: Tudo
6: Sérgio Melo, você passa a música Zezé de Camargo e Luciano.
1: Pronto, toco na sequência.
6: Meu marido, você, a Bruna, Beatriz, a sua mãe, Irene da Marapa, alô, Manuel. Seja um sábado, Sérgio Melo, sou de parte, é sábado.
1: Tá certo, obrigado, Vânia. Mais um ouvinte aqui, Dona Senhorinha.
7: Bom dia, Sérgio Melo.
1: Bom dia.
7: Aqui é a senhorinha da Ilha de Azan. Tô ligando pra você, tocar os parabéns do meu filho, Henrique.
1: Uhum.
7: Tá completando anos de vida hoje. Que essa data se repita pra ele por muitos, muitos anos de vida. Vou pedir pra você tocar aquela música de Lorena e Lorival.
1: Tá certo.
7: E oferecer pra ele essa música. E dizer pra ele que eu amo ele muito, muito, muito. E os irmãos também. Bom dia, Sérgio Melo. Uma
1: bom dia,
7: boa viagem.
1: Senhoria. Obrigado pela participação.
7: Com paz e felicidade.
1: Amém.
7: Tchau,
1: Sérgio. Obrigado. Pra senhora, tudo de bom, tá certo? Vamos cantar os parabéns. Tem dois aniversariantes daqui a pouquinho, né? Porque geralmente aparecem outros, né? Então a gente aproveita pra tocar pra todo mundo os parabéns, tá certo? Assim, então aguarda um pouquinho, daqui a pouco eu toco parabéns. Ó, seu Manuel Adalto pediu, vai ouvir. O Menino da Porteira com o Sérgio Reis, já mando pra o meu amigo Nado da Cooperativa, que ele me deu a música do Sérgio Reis, tá aí, ó.
8: Um

Ok, sabadão sertanejo, João Mineiro e Marciano, seu amor ainda é tudo, ó, fala nisso, estava esquecendo aqui, atenção, ó, pessoal das associações de moradores, né, vocês podem mandar para nós a reunião de vocês, as datas da reunião, os eventos, né, das associações, de tudo baixo, a gente divulga aqui gratuitamente, tá certo? Tipo assim, reunião vai dia tal, vai ter uma reunião, vai ter um festival de prêmio em prol da associação, entendeu? Esse trabalho voluntário, social, nós fazemos, né? Agora não bote patrocinador e fulano de tal, que eu não vou dizer o nome dos patrocinadores, certo? Eu divulgo o evento, a reunião, a associação, né? Esse tipo de coisa aí, tá certo? Fala nisso, ó, vai acontecer, atenção, a cidade de Penedo, né? A Rita dizia assim, ó, qualquer hora desse eu vou te conhecer, ó, Rita, uma oportunidade pra você me conhecer. Eu vou estar, eu acho que muita gente não sabe, mas eu sou pregador da palavra da renovação carismática católica. E vai acontecer o retiro de experiência de oração, dia 22, 23, próximo sábado e domingo aqui em Penedo. Deixa eu ver aqui a escola onde é, deixa eu ver se consigo encontrar aqui. Vamos lá, quem mandou aqui foi a minha amiga Gilda, né? Pronto, ó. Então sábado, deixa eu ver aqui a escola onde é, deixa eu ver se consigo encontrar aqui. Vamos lá, quem mandou...

0: O retiro de experiência de oração aqui em Penedo. O sábado começa às 13h30, às 21h, é isso, meu Deus? Não, deixa eu explicar para o povo entender. Sábado e domingo, né? Aí sábado começa às 13h30 até às 21h, né? E domingo, das 8 ao meio-dia, tá certo? Aí eu vou estar conduzindo as pregações, o momento de oração no domingo pela manhã, então, mas o retiro começa no sábado, tá certo? Vagas limitadas, ou melhor, inscrições via WhatsApp, você pode fazer a sua inscrição com 829-9661-1125, repetindo, 829-9661-1125, ou no local do evento, tá certo? No dia você pode fazer na entrada do evento. Eu não estou conseguindo aqui nessa divulgação encontrar o local do evento, mas eu vou ver se eu consigo aqui na outra programação. Deixa eu ver aqui. Vamos lá, a gente vê se a gente consegue aqui localizar o local, né? Acho que não foi colocado aqui na arte, né? Deixa eu ver aqui. Vamos lá, ver se eu consigo localizar aqui o local certinho, porque aí a gente já divulga para o povo de casa saber aonde acontece, né? Esse final de semana próximo, você tira essa semana para fazer uma experiência com Deus, tá bom? Deixa eu ver se eu consigo localizar aqui esse retiro onde vai ser, tá bom?
1: Então volta.
0: Pois é, vamos lá trazer o ouvinte para falar comigo. Daqui a pouquinho eu vou trazer aqui para você informação do... Como é que diz? Do local, né? Se alguém do grupo de oração estiver me escutando aí, me confirma aqui na Grande Rio FM o local, né? Pode até ligar para nós aqui para bater papo, certo? Aguinaldo, a cerâmica Bigode de Sapo. Bom dia, Aguinaldo.
2: Bom dia, Sérgio Melo. Aqui é Aguinaldo, a cerâmica é Bigode de Sapo. Eu quero que tocar uma música aí de João Paulo Daniel aí. Ofereci a Sérgio da Colônia aí. Ele botou um pouco com a turma aí. E apresentou todos os ouvintes aí. Nosso amigo Cid de Chapuatã. A minha esposa, meus filhos, meus netos. E a todos os ouvintes aí. E você, meu irmão. Que Deus abençoe seu sábado aí, bom? Você e sua família aí. Fica um Deus aí, né? São bocados.
0: Beleza, meu amigo Aguinaldo da Cerâmica Bigode Sapo. Tem mais aqui um ouvinte aqui. Bom dia, ouvinte.
3: Eu quero uma música. Eu sou aqui, a Rosa do Matador. Quero uma música. Maria passa na frente.
0: Mais um ouvinte conosco aqui. Deixa eu ver se mais gente comigo. Deixa eu ver. Zé Luciano. Foi a Vânia que pediu. Tem mais um ouvinte que pediu também. Zezé, Tristeza do Jeca. Agora são 7h30.

0: Chico Rei, ou melhor, Zé Camargo e Luciano, né? Quem tá na sintonia conosco, minha comadre Paula, ela quer ouvir a música Leão Domado, né? Leão Domado com o Chico Rei Paraná. Pronto, o pessoal aqui já confirmou. Então, o evento, próximo final de semana, é sábado e domingo, começando sábado às 13h30, vai até às 21 horas e domingo às 8 da manhã. A escola é a escola Gabino Besouro, próximo ao Tiro de Guerra. Pronto, tá no recado. Obrigado aí o pessoal que tá nos confirmando. Então você que mora em Penedo, de toda a região, todas as paróquias, atenção ouvinte do Sabadão Sertanejo, né? Faz uma experiência com Deus. Olha só, então o próximo semana 22 e 23 acontecerá na escola Gabino Besouro, próximo ao Tiro de Guerra, o encontro, o retiro espiritual de experiência de oração, tá bom? Vai ser serão dois dias inesquecíveis. A inscrição custa R$5, que é para ajudar em toda a despesa do evento, tá certo? Informações 829-9661-1125. Repetindo, 829-9661-1125. Ok? Então, sábado às 13h30, às 21 horas. Lanche e jantar tá incluso, né? Lembramos que vai ter um lanche, vai ter um jantar. E domingo começa às 8 da manhã, vai até o meio-dia, tá certo? Também tem lanche no domingo que tá incluso no valor da inscrição. Então você e sua família são nossos convidados especiais para fazer uma experiência com Deus nesse final de semana. 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Tá bom assim? Amanhã, dia 16 de agosto, acontece o leilão em prol da pintura da matriz de São João Batista. Então, o Parco Felenilson, Frei Janael, todos os frades e toda a comissão organizadora está convidando todas as pessoas para comparecerem, contribuírem com esse momento, porque a nossa matriz é o cartão postal da nossa cidade. Né? Quem conhece sabe, por exemplo, é lindérrima. Então, toda a renda vai ser em prol da pintura e também de alguns serviços aí da matriz. Então, amanhã acontece o leilão, o local é no Curral do Naná, não tem como errar, indo aqui, depois você deixar a Povoada da Lagoinhas, entrando direção à Igreja Nova, vai estar na margem da L, tá certo? É no Povoado Curral do Meio. Então você, atenção, vaquerama de toda a região, né? Compareça aí no leilão em prol da pintura da matriz de São João Batista, né? O precursor São João Batista, rogai a Deus por nós. Eu volto já já com muito mais pra você, tá certo?
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7: 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Deixa eu mandar aqui um abração para minha irmã Denise. Ela tá em Americana, São Paulo. Nos acompanhando. O telefone que caiu aqui, viu, meu? Nos acompanhando pelo aplicativo da nossa Grande Rio FM. Eita, sabadão. Olha só, gente. Vai ter aqui alguns eventos, né? Gente, eu quero dizer muito obrigado a todos, né? Que programa bem ouvido. A gente tá um anúncio aqui, todo mundo comenta, já tá. Então, ó, vai ter um festival de prêmio beneficente. Lembramos, como eu falei, né? A gente divulga aqui, festival de prêmios beneficente, reunião de associação de moradores, né? Tudo isso que é para o lado social, né? É importante, né? E aqui, graças a Deus, que o nosso diretor, ele é muito aberto a isso, né? Nos dá essa liberdade de fazer esse bem, né? Então, ó, tem um festival de prêmio beneficente para a construção da capela de Nossa Senhora das Dores no povoado Chão da Perucaba, né? Mais um festival de prêmios para ajudar na construção. E aí a gente faz questão de contribuir para, porque nós estamos aqui e podemos contribuir dessa forma, né? Então vai ter prêmios, vai ser dia 16, no caso amanhã já, né? Vai ser no mesmo dia do leilão de gado, né? Ô, rapaz, tivesse mudado a data, porque é isso mesmo, 16/8, né? Nós estamos no mês 8, né? Agosto, amanhã. Então, ó, local vai ser ginásio da Escola Doutor Carlos Lira, premiações. Primeiro prêmio liquidificador, conjunto de taças, conjunto de inox, tem segundo prêmio liquidificador também, chaleira elétrica, depósito da Tapauê. Terceiro prêmio, conjunto de taças, tigelas, bomboniere e brinde surpresa. No quarto prêmio tem sanduicheira, kit de taças, brinde surpresa. Quinto prêmio, jogo de lençóis, sanduicheira e kit surpresa. Pronto, aí tem o sexto prêmio, tem sanduicheira, tem... tigela, ferro elétrico, sétimo prêmio, até o décimo, né? Sétimo prêmio, conjunto de taças, centro de mesa, conjunto de prato, copos, brindes, surpresas. Oitavo prêmio, liquidificador, garrafa de café, brinde surpresa. Nono prêmio, Pix, R$300. E décimo prêmio, Pix de R$1.000. Menino, que negócio é esse? Olha só, a cartela custa R$20. Então esse prêmio vai ser em prol da construção da capela do povoado Chão da Perucaba, de Nossa Senhora das Dores. Tá bom. Então, dado o recado aí, vamos sim ajudar aqui, divulgando, para que possamos contribuir. Paróquia Santa Luzia, Diocese de Penedo, né? Um abração, meu amigo, meu padre querido, Padre Mené, né? Tá aí na organização da Paróquia Santa Luzia. Olha só, também acontece aqui, vai acontecer a reunião do Conselho da Agricultura Municipal, né? Vamos lá. o Conselho Municipal de Desenvolvimento Rural Sustentável de Igreja Nova. Acontece, vai ser dia, deixa eu ver aqui, Rovite, meu pai do céu. Vamos lá, Sérgio Melo, horário, viu, Sérgio Melo? Procura aqui a hora, pronto, encontrei. Dia 26 de agosto, início às 9h30, termina meu dia. Será onde, meu Deus do céu? Ô, meu amigo Edivaldo, manda pra mim. Ah, já encontrei. Escola Antônio Moura, na cidade de Igreja Nova. Então acontece a reunião do conselho, né? Importante, porque vai defender toda a questão da voltado para a agricultura. Então, dia 26 de agosto, acontece na Escola Antônio Moura a reunião do Conselho Municipal de Desenvolvimento Rural Sustentável de Igreja Nova. Então, você é nosso convidado especial, tá bom? Vamos lá, pega o embalo aqui. Hoje tem muita coisa para anunciar, né? Vamos lá. Também no povoado Manibu vai acontecer o quarto show de prêmios em prol das despesas da Igreja do Povoado Manibu, né? Ó, valor da cartela R$10, são 2, 4, 6, 8 prêmios, não é isso? Pronto, aí tem fogão, carneiro, ventilador, ferro elétrico, tem também aqui, deixa eu ver, vamos lá, Sérgio Melo, cuide na vida. Ferro elétrico tem um wi-fi, acertei, pronto, pix de R$100 e tem capacete e sanduicheira, porque eu confesso que nunca aprendi a falar esse negócio dessas panelas aqui, né? É aquela panela que pipipi, né? Você bota o arroz, ele faz tudo, daqui a pouco estão fazendo panela e diz assim, ô, oh, já tô pronto, né? Então você, dia 23 de agosto, lá no povoado Manibu, mais informações, 82999099889, dado o recado, vamos embora, Sérgio Melo, tem ouvido comigo?

Minha gente, se eu fiquei devendo sua música, você me cobra aí, viu? Me cobre, pelo amor de Deus, que eu já esqueci se eu devo alguma música. Vamos lá, pra não pensar em você, vai pra minha irmã Denise de Americana com ele, Zezé e o Luciano. Esses caras cantam demais, é. Música de qualidade, você escuta no sabadão, fala sério, né? Bom dia pra você que tá chegando na cidade mais linda das Alagoas. Ô, Penedo bonito, né? Prédios históricos, esse rio incrível que deixa a cidade mais linda. Meus amigos feirantes, meus amigos taxista, mototaxista, bom dia. O pessoal dos transportes aqui, público de Penedo, o pessoal dos postos de combustíveis, no seu trabalho, ó, aquele abraço. Eu sou o Sérgio Melo, que prazer estar com você nesse sábado incrível. Zezé, Luciano, 7h55, bom dia.

Na sequência tem Leão Domado com Chico Rei Paraná pra minha irmã, Madre Paula, na sintonia. Meu amigo Ninho tá na sintonia também, quer ouvir a música. Leão Leonardo, o que eu sinto é amor. Obrigado, Ninho, pela participação. Também tem aqui a Mona. Ela diz, bom dia, Sérgio Melo, gostaria de ouvir. Cadê a Mona aqui? Deixa eu ver a mensagem dela. Deixa eu pegar aqui rapidão a mensagem da Mona. Pronto, encontrei. Gostaria de ouvir Cristi Ralph, sensível demais, tá certo, Mona? Leão Domado, Chico Rei Paraná.

Vamos de Chitãozinho, Chororó, Evidência. Eita, tem aqui a música da Mona, né? Vamos lá, tem a música da Mona. Daqui a pouco eu toco sua música, Mona. 7, ou melhor, 8.

Beleza, Christian Ralph. Ou melhor, eita, que história, Christian Ralph, né? Cheio assim, chororó. Eu fecho o bloco musical com Christian Ralph, viu? Sensível demais pra Mona. A Mona tá na sintonia, ela tá na Pedra Preta ou em Penedo? Ela mora nos dois lugares, né? Uma Christian Ralph, sensível demais. 8:12, bom dia.

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4: Você sabia que para os budistas e hinduístas ortodoxos, a sexualidade é inconveniente? O sexo não é bem visto por desgastar energias. Em compensação, nos tantras budistas e hinduístas, a sexualidade aparece como fonte de energia espiritual, sob a condição de se conseguir dominá-la em vez de ser dominado.
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8: De volta com você e para você agora, para fazer o último bloco musical do programa. Já vou pedindo a você, não liga mais o programa para ver de música, não dá tempo mais, certo? Eu vou atender só se já estiver aqui conosco. 8h30, rapaz, a hora passa rápido, né? Vamos lá, eu tô aqui com mais um ouvinte, a Valdete. Cadê a Valdete? Bom dia, Valdete.
9: Bom dia, Sérgio.
8: Bom dia.
9: Olha, porque mais uma vez, eu que gostaria de pedir aquela música, As Andorinhas Voltaram.
8: Sim.
9: Eu gosto demais daquela música.
8: Eu também, Valdete.
9: Mas se você já passou, que eu liguei o rádio agora, se você já passou, não tem problema não.
8: Não passei
9: então,
8: não.
9: Então eu ofereço pra todas as minhas amigas, meus amigos, e para todo pessoal que estiver ouvindo esse maravilhoso programa, certo? Tudo de bom e um bom final de semana para você.
8: Obrigado, Valdete, pela participação. Toco na sequência, deixa eu ver. Gente, ó, tem uma pessoa que pediu a música Maria Passa Frente. O programa é sertanejo. Vamos fazer o seguinte, eu vou terminar o programa com essa música, tá certo? Do padre Marcelo Rossi, que eu deixo sempre na mensagem final, tá certo? Vamos lá, mais um estilo musical é sertanejo. Mas o ouvinte, alô, ouvinte.
10: Bom dia, Sérgio Melo.
8: Bom
10: sou
8: dia.
10: Sandra, do bairro Santa Isabel.
8: Oi,
10: toquei a música de Cleito Camargo.
8: Sim.
10: Quando o André Amor se faz, eu ofereço para minha mãe, Dona Sônia, no povoado Marizeiro, para minha prima Giovaneide. Um feliz sábado para você e sua família. Um
8: beleza.
10: Forte abraço.
8: Grande
10: tchau.
8: Abraço, amiga, pela participação, né? Vamos, Cleite Camargo, quando o grande amor se faz, sei qual é, tá certo. Tem mais ouvinte comigo? Tem. Edivaldo, né? Ou a esposa dele? Sempre alguém ou outro. Vamos lá, bom dia, ouvinte.
11: Bom dia, Sérgio Melo. Como é que você está, meu irmão? Espero que seja tudo bem.
8: Estou ótimo, graças a Deus.
11: Quero ouvir uma música de Barreirito para oferecer a Dona Petrúcia, que tem falado da Bahia, da Fernando Peixoto.
8: Ah,
11: a Dona Petrúcia, Marizã, Cício Carroceiro, seu João da Colônia, o meu vizinho Severino, a esposa dele, a Zélia, um bom final de semana para você, que Jesus te proteja, você e toda a sua família. Fique com Deus.
8: Obrigado.
11: Um bom final de semana para você, que Jesus te proteja, você e toda a sua família.

0: são dos ouvintes, tá bom? É, não temos mais tempo de tocar música, não temos mais tempo de colocar o vídeo no ar, infelizmente. Vamos lá, vamos colocar, só tem dois? Eu não, assim, não tenho condições mais, já são 8h29. Vamos lá, Bia, bom dia. A Bia de Igreja Nova, bom dia, Bia. Cadê os aniversários aqui?
1: Bom dia, Sérgio Melo.
0: Bom dia.
1: Quero ouvir a música de Milionário de Ferrinho, qualquer uma delas, para oferecer meus filhos, minhas filhas. Minha nora,
0: certo.
1: Meu genro, meus netos, minha neta, a você e a toda a sua equipe.
0: Beleza.
1: E a todos aqueles que estão assistindo a Grande Rio FM.
0: Ok, obrigado.
1: Tchau, amiga, Sérgio Melo. Tenha um bom final de semana, um bom sábado.
0: Você também, Givaldinho, gostaria de pedir a música, canção de René e Ronaldo, Só um Grande Amor. Tá certo, Givaldinho, ó. A gente fecha aqui a participação do ouvinte pedindo música, tá certo? Um abração aqui pra Ângela. Sérgio, manda um alô aí. Cheguei aqui na casa do meu pai e eles estão com o rádio ligado. Ô, seu Roque, dona Sônia, qualquer dia desse, é sério, eu vou passar na casa do senhor pra tomar um cafezinho aí, pra conhecer o senhor mais uma vez. Qualquer dia, é sério, eu vou passar por aí, tomar um cafezinho, bater um papo aí lá no seu Roque, dona Sônia, essa turma incrível, tá certo? Obrigado pelo carinho e escuta. Gente, ó, é assim, eu vou tossir mesmo, tá querendo dizer? A gente aqui não é chique não, a gente aqui é caipira. 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Meu amigo Giovanni, grande abraço a você e a família. Deixa eu falar aqui pra você, ó, vai acontecer amanhã um leilão em prol da pintura da matriz de São João Batista na Igreja Nova. Então você é nosso convidado especial. O leilão acontece próximo à fazenda do, né, na fazenda, no terreno do meu amigo Nanar, né? Do Naná, que é nas imediações aqui. Você saindo da... Sabe quando chega no trevo de Alagoinha? Você vai entrar sentido Igreja Nova, certo? Então, não tem erro, porque você vai seguir direto. Opa. Lá na frente, você vê uma estrutura de tendas, né? Tá iluminado, então vai ser lá, que é no povoado Lagoa Comprida. Não é isso, Ângela? Me confirma aí, Ângela. É Lagoa Comprida, já é Curral do Meio. Mas assim, não tem erro. Indo pra Igreja Nova, vai estar lá, você vai ver a estrutura. Então, amanhã vai acontecer esse grandioso leilão, que vai ser em prol da pintura da matriz de São João Batista. Você é nosso convidado especial, tá bom? Também dia 22 e 23 de agosto, próxima semana, acontece aqui na escola, aqui uma experiência de oração na escola aqui, deixa eu pegar aqui o nome da escola, que eu sou esquecido, meu pai amado, misericórdia, na escola Hugo, não, Gabino Besouro, né? Então quem mora aqui em Penedo sabe onde fica, que é pertinho ali do Tiro de Guerra, não tem erro. O encontro acontece sábado e domingo, começa às 13h30 e vai até às 21 horas no sábado, e no domingo às 8h30, ou melhor, às 8 da manhã até o meio-dia. E eu estarei marcando presença lá no domingo, tá certo? Então a inscrição custa R$5 e você vai passar um final de semana diferenciado. Então você é nosso convidado especial, viu? Também tem aqui, ó, um bingo em prol da construção da capela de Nossa Senhora das Dores, é isso, meu Pai do Céu? Pronto, é isso mesmo. O povoado Xanda Perucaba vai ter 10 prêmios, será dia 16 amanhã. O local vai ser no ginásio da escola Doutor Carlos Lira. Você é nosso convidado especial, a cartela custa R$20 e toda a renda vai ser em prol aí da construção da capela de Nossa Senhora das Dores, do povoado Xanda Perucaba. Dá os recados. Tem o que agora, Sérgio Melo, falar? Vamos lá. A música, vamos lá. As andorinhas voltaram, pronto. Alguém pediu aqui. Quem foi que pediu, meu Deus? Foi a Valdete, né? Vamos lá, trazer as últimas pedidos musicais. Não pede mais música, não dá tempo não, viu? Trio Parada Dura, 8h30.

o Renan e Raan, não, já que né, é o Renê e Ronaldo, cantou pra nós Só um Grande Amor, pedido musical do Givaldinho. Eu fecho o pedido musical com Lourenço e Lorival, pediu o pai, foi a Leda que pediu, Dona Senhorinha também pediu, daí ó, e a gente fecha o nosso pedido musical, 8h48, 43 ainda, né, 43.

0: Fechou o rival, fechou o nosso coprograma de hoje. Coisa boa, Lourenço e Lourival, obrigado pela participação no Sabadão Sertanejo. Agora são exatamente 8h47 no Sabadão Sertanejo. Nós estamos chegando ao final do programa. 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E de volta, né? 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Vou embora, ó, a Ângela me confirmou aqui que o leilão é no... lá de São João Batista, vai ser no local, Lagoa Comprida, não é Curral do Meio, né? Obrigado, viu, Ângela, pela informação, porque a Ângela mora na região e ali é um dos povoados perto do outro. Então, amanhã acontece o leilão no povoado Lagoa Comprida, lá em Igreja Nova, toda a renda em prol da pintura de São João Batista, certo? Assim também como acontece lá na Xanda Perucaba, o leilão em prol da construção da capela Nossa Senhora das Dores. Vamos fechar o programa! Olha só, fazer o bem sem olhar quem, é a nossa mensagem de hoje. Você já parou para pensar como é bom fazer o bem? Como fazer o bem nos faz bem? Eu termino o programa de hoje dizendo para você, na vida a gente pode passar de duas formas, fazendo mal ou fazendo bem. Por incrível que pareça, essa decisão é de cada um de nós. Por incrível que pareça, a decisão de fazer o bem ou o mal é minha e é sua. É interessante dizer que o bem, por menor que ele seja, vai ser sempre o bem. O mal, por menor que ele seja, ele vai ser sempre o mal. Então a minha proposta para você é que você possa fazer o bem naquilo que você vive, na sua realidade. Na sala de aula, na agricultura, em um departamento público, vendendo na feira, sendo motorista, sendo uma pessoa sabe, da alta sociedade. Para pensar agora, como é bom. Como é bom quando você chega no médico e ele te olha com amor. Ele te trata bem, principalmente quando é SUS, não é verdade? Parece não, você melhora mais rápido. Como é bom você entrar no consultório médico e ter um médico humano que se preocupa com você, que não está ali apenas pelo dinheiro que ele recebe, mas que está ali porque ele ama o que faz. Eu estava vendo esses dias, essa semana, um vídeo de Santa Dulce, que foi o dia dela essa semana, e ela dizia assim, em nosso atendimento, porque você sabe que a Dulce começou a atender os pobres, um galinheiro do convento. Olha que interessante. E ela diz assim, nós treinamos os médicos a cuidar de cada doente como se cuidasse de Cristo. Como é bom você ir numa audiência e o juiz ser humano, né? Tratar você bem, olhar nos seus olhos e compreender que é um ser humano. Com isso eu quero dizer, o bem sempre será o bem. E tem uma frase que eu escutei recentemente que dizia assim, quem faz o bem não sabe o bem que está fazendo. Olha que interessante. Porque o bem, ele traz tanto benefício para o outro que muitas vezes nós somos incapazes de perceber. Por exemplo, essas reflexões. Encontrei um ouvinte meu que não me conhecia, Igreja Nova, e ele disse, veio conhecer e disse, olha, aquelas reflexões que você faz, muitas vezes a gente está até com raiva. E se acalma, olha o bem. Por isso, eu estava aqui conversando com uma pessoa que está agradecendo pela divulgação dos eventos. Eu disse, imagina. E eu dizia para a pessoa assim, eu preciso estar aqui, Deus me colocou, porque se eu falo se Deus, eu estou duvidando, não. Deus me colocou nos meios de comunicação para fazer o bem. A cada música boa que eu toco, essas reflexões que parece que é tão pouco, não. Você sabe o que é você estar passando por uma fase tão difícil na vida e você ouvir uma reflexão que lhe construa de novo, né? Que levante a sua cabeça. Você sabe o que é você conseguir chegar até a consciência de alguém que, quem sabe, até hoje pensava diferente. Quem sabe agora eu estou falando com pessoas que estão num local, mas não está para ajudar, está para atrapalhar. Quem sabe eu estou agora falando com pessoas que faz questão de vingar, de devolver o mal. Não faça isso. Porque a vida é uma roda gigante. Hoje você está ocupando um cargo, quem sabe lá em cima, pisando quem está lá embaixo. Lembre-se, a vida pode dar voltas. Então, lembre-se disso. Fazer o bem ou fazer o mal é uma escolha nossa. Outra coisa que eu quero te ensinar, não se deixe guiar pela natureza humana que habita em você. A natureza humana que habita em nós tem uma tendência para o mal, você sabe disso. Muitas vezes a gente quer bater mesmo. É a nossa natureza humana. Mas seguir por aquilo que Deus pretende, aquilo que Deus ensina. Ou seja, eu estou com vontade de fazer isso, mas eu não faço por causa de Deus. A minha vontade, sabe qual era? Era dizer um não para você agora, era de derrubar essa pessoa, a minha vontade era de quebrar no meio, mas por causa de Deus não farei isso. Isso é fazer o bem. Lembre-se, o bem sempre será o bem. E o mal sempre será o mal. Cuidado para as influências do mal, que parece que cada dia fica mais forte. Cuidado para que essa influência não tenha espaço dentro de você. Cuidado com isso, é um perigo. O que é um copo de água? É só um copo de água. Mas o que é um copo de água para quem está morrendo de sede? É muita coisa. Por isso que eu estou levando você a refletir hoje, no final desse programa, que o bem sempre será o bem, mas o mal sempre será o mal. O que é um pão? É só um pão. Mas o que é um pão para quem está morrendo de fome? É muita coisa, concorda comigo? O que é um bom dia para alguém? É uma besteira. Mas o bom dia para quem está passando por um tempo em que se sente excluído. Vamos entender agora uma pessoa que se sente excluída e você olhar para ela e dizer bom dia. O que é isso para uma pessoa excluída? É grande coisa. Então, há momentos que eu preciso pegar o meu orgulho, a minha natureza humana e dizer assim, fica aqui. Agora eu preciso agir pelo amor. Minha gente, nós vamos passar. Lembre-se disso, antes que eu passasse por aqui, outros já passaram. E um dia eu vou passar e viram outros. Sabe o que vai ficar? Aquilo que eu deixei aqui no programa. O que vai ficar é o bem que eu pratiquei aqui ou o mal que eu pratiquei aqui. O que vai marcar o ouvinte não é o que eu falo no microfone, talvez, mas é o que eu falo por trás do microfone. As pessoas que falam comigo fora do ar, como é que eu estou tratando elas? Sabe que é interessante? E veja que interessante, rapaz. O bem e o mal somos nós que escolhemos. Da mesma forma que o Fernandinho Beira-Mar é conhecido pelo mal que ele fez, a Dulce dos Pobres é conhecida pelo bem que ela fez. Você concorda comigo?
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0: Ah, Sérgio Melo, se eu ganhasse na Mega Sena, eu ia fazer um projeto aqui em Penedo, na minha cidade, eu ia ajudar os pobres, eu ia fazer aquilo, eu ia fazer aquilo outro. Ei, ei, ei, não, não, não. Não concordo com você, não, desculpa, não acredito em você. Para você fazer o bem, você não precisa ganhar na Mega Sena. A Dulce dos Pobres não ganhou na Mega Sena.
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0: Para você fazer o bem, basta você cultivar o amor no seu coração. Exemplo, tá chegando agora as crianças, dia das crianças. Aí eu vejo aqui algumas pessoas da Grande Rio divulgar as festinhas das crianças. E as pessoas fazem com tanto amor. Você proporciona alegria para tanta criança, né? Você percebe que a criança tem um bolo de aniversário. Essas coisas de doce demais, eu nem sou muito fã não, né? Mas a criança acha que é o máximo. Você percebe o bem que se faz a elas? A alegria que se proporciona. Aqui em Penedo tem várias entidades que cuidam. Tem a Casa dos Velhinhos, tem o Bom Samaritano. Você sabia que uma visita a eles é um grande bem? Você sabia que... Eita, eu vou fazer cada mês uma... Precisa ninguém saber, entende? Cada mês eu vou tirar um valorzinho que eu posso e vou fazer uma ação para alguém que ninguém veja. Olha que bem você está fazendo, cara. Você não precisa ganhar na Mega Sena. Alguns Deus dá a missão de fazer bens grandiosos, como a Dulce, como a Madre Teresa e tantos outros. Mas a outros Deus confia as pequenas coisas. A outros Deus confia o pão. Sabe aquela pessoa que passa na sua rua e diz, você me dá um pão para comer? E você fala, só um pouquinho, aí você entra na sua casa, você pega o pão. Ele pediu o pão, preste atenção, aí você pega, corta o pão, você bota a manteiga, você pega um café, você põe o açúcar, você bota um pouco de leite e fala assim, ó, pode comer, pode sentar aqui um pouquinho. Olha o bem que você fez, cara. Então aprende isso. Nesta vida, por incrível que pareça, nós somos livres para fazer na vida história para o bem ou para o mal. Nós somos livres para optar se eu quero praticar o bem com aquilo que eu faço na vida ou se eu uso para praticar o mal. E aí a decisão, sabe de quem é? É sua. É minha, é nossa. Por isso, deixa Deus sonhar em ti, vai.
2: Deixa
0: Deus concretizar aquilo que Ele preparou para a sua vida. Você não está passando na vida por um acaso. Acorda.
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0: Pergunte para Deus hoje, meu Deus, que bem que eu posso fazer.
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0: Quem sabe uma oração pelos doentes. Olha que bem, você nem conhece a pessoa.
2: Deixa Deus sonhar.
0: Uma visita ao hospital aqui em Penedo. Tem hospital regional e tantos outros. Qual a hora de visita? Entrar, visitar, dar um sorriso para a pessoa. Olha que bem você está fazendo, cara.
2: Não tenhas medo.
0: Volto a repetir, por incrível que pareça, a nossa vida, nós podemos passar e fazer dela duas coisas, ou bem ou mal, a escolha é sua. Se eu fosse você, eu me tornaria alguém do bem. Frigilson, fecha o programa de hoje. Bom dia, minha gente. Eu volto o próximo sábado, se Deus quiser. Agradecer aqui ao Wagner, ele colocou bom dia, Sérgio Melo. Cadê aqui a mensagem? Ah, já tem. Verdade, eu amo seu programa e gostei das palavras que você falou agora. A gente tem que ir fazer o bem sem olhar a quem. Com certeza, essa é a chave do amor. Vocês sabiam que a irmã Dulce, não, que a Madre Teresa de Calcutá, ela dizia, ela gostava de fazer o bem para aqueles que nunca poderia retribuir. Sabe por quê? O verdadeiro amor é gratuito. Aprenda isso. O verdadeiro amor é aquele que é sem interesse. Pense nisso, tá bom? E que nós nos tornamos construtores de paz. Neide Lira das Flores colocou assim. É isso mesmo, Sérgio Melo. Suas mensagens são lindas. Obrigado, Neide. Gente, são mensagens que a gente tenta colocar em prática, né? É interessante dizer isso, né? Não é só falar, é falar e tentar colocar em prática. Então hoje, alivia seu coração. Quem sabe hoje o bem que você pode fazer é liberar essa mágoa, esse ressentimento. Ah, Sérgio Melo, me traíram, me esqueceram, me abandonaram. Não sei. Que bem você pode fazer hoje para você mesmo, dizendo, sabe de uma coisa?
3: Quero te dizer que
0: me abandonaram, me traíram, fizeram isso, mas Deus me ama.
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0: Ele está comigo, Ele é minha força, é Ele que é minha alegria. E a vida segue, cara, e você faz o bem.
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0: 95, Frei, de canta pra nós, Frei Silson, fechando o nosso sabadão.
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Muitos dos nossos sonhos nos cansam, nos frustram, nos entristecem, nos decepcionam. Quantos sonhos teus te decepcionaram? É porque você não sonhou o sonho de Deus. Eu quero convidar você a partir de hoje a deixar Deus sonhar em você. A deixar Deus realizar o que Ele quer em você. Sabe, eu posso ser muito sincero para você. Eu, Frigilson, eu posso ser muito sincero para você. Os sonhos que eu tinha não era de ser pai. Os sonhos que eu tinha lá na minha adolescência era de ter um trabalho, era de ter uma família.

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0: esse preço não.
1: Mano, me dá um desconto, por favor. Me ajuda aí, mano, por favor.
0: Menos de 200 não tem carro não, mano.
2: Isso é Seressa do Grelo. Só pra deixar registrado o desabafo de um jovem adulto que vive no século 21, onde um carro popular é mais de 100 mil reais e a long neck é mais de 10 conto. Tá difícil, viu? É o Grelo.

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0: Edson, aí você tá seus acordeões.
1: Bom demais, meu irmão. Ô, tapado.

0: senhoras e senhores, pra Mari Fernandes.
1: Muito obrigada, Aracaju.
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0: 10:20. 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

0: Ah, é demais. Criança é demais, né? Amo essas crianças minhas, meus netos, hein?
1: Hora certa. 10 horas e 40 minutos.

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1: Quando a gente mergulha fundo em amores rasos, se entrega demais, espera demais e quebra a cara, chega uma hora que a gente diz, para. 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

0: 12:13.
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7: Horas e 23 minutos.
8: Nadson Ferinha e Cartilove.
9: Cartilove e Nadson Ferinha.
8: Coisa linda.

0: mamãe. Perigosa.
1: 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Hora certa.
2: 12 horas e 48 minutos.

0: 11:02.
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3: Hora certa. 13 horas e 12 minutos.

0: 11:10.
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13: Você sabia que o moca é um dos mais saborosos tipos de café? É feito a partir de um tipo raro de grão. Ocorre quando apenas uma semente forma-se dentro do fruto do café. E o único grão concentra todo o nutriente da

0: cachos ou caracóis.
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4: Hora certa. 14 horas e 14 minutos.

0: 14:47.
1: Eu acho que você tem que mandar aquela mensagem. Mas manda o que tá no seu coração.
2: Porque se fosse eu falaria.

0: 11:04.
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11: Você sabia que para os budistas e hinduístas ortodoxos, a sexualidade é inconveniente? O sexo não é bem visto por desgastar energias. Em compensação, nos tantras budistas e hinduístas, a sexualidade aparece como fonte de energia espiritual, sob a condição de se conseguir dominá-la em vez de ser dominado.
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0: Hora certa. 15:08.

0: Que satisfação.
1: Obrigado por você estar no convite, viu?
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0: 16:03.
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11: Você sabia que para os budistas e hinduístas ortodoxos, a sexualidade é inconveniente? O sexo não é bem visto por desgastar energias. Em compensação, nos tantras budistas e hinduístas, a sexualidade aparece como fonte de energia espiritual, sob a condição de se conseguir dominá-la em vez de ser dominado.
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0: Hora certa. 16:07.

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0: 16:51.
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0: 17:12.
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5: Você sabia que para os budistas e hinduístas ortodoxos, a sexualidade é inconveniente? O sexo não é bem visto por desgastar energias. Em compensação, nos tantras budistas e hinduístas, a sexualidade aparece como fonte de energia espiritual, sob a condição de se conseguir dominá-la em vez de ser dominado.
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0: Hora certa. 17:14.

sua felicidade. 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

0: 18:10.
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3: Dezoito horas e 13 minutos.
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2: Hora certa. 18 horas e 53 minutos. 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
1: Hora certa. 18 horas e 54 minutos.

0: 19:06.
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6: Hora certa. 19 horas e 14 minutos.

0: pra Simone Mendes.
1: É mais uma do LP. Denis, o brabo.
2: Coloca o capacete que lá vem pedrada.

superem todos os medos. E pegar na sua mão, seja a confiança pra saber que viver é bom.

0: dinheiro está aqui, faça bons negócios.
1: Obrigado.
0: Juízo.
1: Muito obrigado.
0: Dia 30,
1: amigo.
0: Dia 30,
1: amigo. Que Deus te abençoe. Dia 30, você pode esperar, eu vou te pagar direitinho. Muito obrigado.
0: Ô, Paulão, acompanha o teatro da exploração.

0: 7:22.
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